Boa noite. Neste início do Música Contemporânea, a interpretação da pianista portuguesa Joana Gama de Für Alina, miniatura composta em 76 por Arvo Pärt, apontada como sendo a obra em que o veterano compositor estónio inaugurou o seu reconhecível estilo tintinabulário. Já de seguida, o quarteto de cordas, um segno nello spazio do italiano Marco Stroppa, nascido em 59. Um sinal ou um signo no espaço, tal como o conto de Italo Calvino da recolha Cosmicômicas, em que um signo linguístico se torna na realidade do que representa e no princípio fundador do universo. Narrativa que se presta exemplarmente à abstração musical desta partitura de 92 em duas partes. O apogeu dos signos e a sublimação do espaço. Toca o quarteto de cordas do ensemble KNM de Berlim.

Um signo no espaço, um sinal ou um signo no espaço, tal como o título do conto de Italo Calvino, presente na recolha Cosmicômicas. Partitura de 92, do italiano Marco Stroppa, na interpretação do quarteto de cordas do ensemble KNM de Berlim. Nova obra, Void, vazio, para duo de percussão e orquestra da britânica Rebecca Saunders. Concerto computado em 2014, que, fiel à escrita da compositora, sugere uma superfície tão abstrata como materialmente tangível. Citando a compositora, sob a superfície do silêncio jaz uma cacofonia de som e de ruído, um potencial infinito para revelar e tornar audível. O ato de compor desvela, torna visível, puxa suavemente o frágil fio do som, extraindo fragmentos de cor das profundezas, aproveitando o momento e permitindo a irrupção do som da estase do silêncio imaginado. A parte programática da obra encontrar-se-á no último dos 13 textos para nada de Samuel Beckett. Na produção, Christian Dierstein e Dirk Rothbrust, e a Orquestra Sinfónica da Radiodifusão do Oeste da Alemanha, sob a direção de Enno Poppe.

Void, vazio para duo de percussão e orquestra. Concerto completado lá em 2014 pela britânica Rebecca Saunders, sob o signo da leitura do último dos 13 textos para nada de Samuel Beckett. Na percussão, Christian Dierstein e Dirk Rothbrust, e a Orquestra Sinfónica da Radiodifusão do Oeste da Alemanha, sob a direção de Enno Poppe. Até o final da música contemporânea, Deep Water Music, música aquática profunda para quarteto de percussão, composta em 2002 pelo português António Chagas Rosa. Peça repleta de energia, que reserva alguns momentos e sonoridades inesperados, cujo material foi, em grande parte, extraído da canção Yellow Submarine, dos Beatles. Esta como que oculta nas profundezas das correntes marítimas, mas bem reconhecível. Toca o grupo de percussão Drumming.

Deep Water Music, música aquática profunda para quarteto de percussão de António Chagas Rosa. Peça de 2002, como dito, cujo material foi em boa parte destilado da canção Yellow Submarine dos Beatles. O grupo de percussão Drumming, no fecho de mais uma música contemporânea. Despedimo-nos por hoje. A continuação de uma boa noite.

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0: Alexandra.
1: Olá, Luís.
0: Na década de 80, o trio de Ray Brown encantava o público atuando um pouco por todo o mundo, incluindo a América, a Europa e o Japão. Além dos grandes festivais de jazz, o grupo apresentava-se também em pequenos clubes. Foi num deles, o Loa, que gravou o álbum que ouvimos hoje.
1: Temos por companhia o disco Summer Wind, Live at the Loa.
2: Ladies and gentlemen, the Ray Brown Trio. Thank you.

0: O trio do contrabaixista Ray Brown em Summer Wind, uma composição de Heinz Mayer, Hans Bratke e Johnny Mercer, música do disco Summer Wind, Life at the Loa, editado em 1990 pela Concord.
1: Foi no Loa, um clube de jazz localizado em Santa Mônica, na Califórnia, que decorreu a gravação deste álbum. Ray Brown era, aliás, coproprietário do espaço em causa. Ali recebeu, em julho de 88, os seus colegas de trio, Gene Harris, piano, e Jeff Hamilton, na bateria.

0: The Real Blues, um tema de Ray Brown e Little Darling, da autoria de Neil Hefti, músicas do disco Summer Wind Live at Lua.
1: A inauguração do Lua, em fevereiro de 1987, mereceu a cobertura jornalística de Leonard Feather. Num artigo publicado no Los Angeles Times, o célebre crítico de jazz e música notava o facto de Ray Brown ser o diretor musical do Lua. Assinalava também a expectativa do trio do contrabaixista atuar regularmente no Lua.

0: Don't Mean a Thing If It Ain't Got That Swing e Mona Lisa. Músicas do disco Summer Wind Live at the Loa.
1: No testemunho que deixou plasmado nas notas deste álbum, Leonard Feather afirmava, a propósito do grupo de Ray Brown, ser aquele um dos trios naturalmente mais compatíveis a tocar em público com os seus impulsos criativos. Tal ficou, aliás, bem patente na música gravada no Loa, em julho de 1988.

Jeff Hamilton at the drum. Gene Harris at the piano.

0: Gene Harris.
1: O trio de Ray Brown em Bluesology, um tema de Milt Jackson e Can't Help Loving That Man, da autoria de Jerome Kern e Oscar Hammerstein, músicas do disco Summer Wind, Live at the Loa, editado em 1990 pela Concord. Boa noite, Luís.
2: Boa noite, Alexandra.

Edição de Cristina do Carmo. 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

0: A transcrição para piano de Ferruccio Busoni do Prelúdio Coral BWV 639 de Bach, Ich rufe zu dir, Herr Jesu Christ, por Martin James Bartlett.
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Estamos a ouvir para já o novo álbum de Laura Misch no Giradiscos. O disco chama-se Lithic, o que quer dizer que estamos perante uma jovem saxofonista londrina e com um percurso muito próximo do jazz, mas também com interesses pela eletrónica, a própria moldagem dos sons e também a música ambiental. É também uma cantautora, já com vários discos publicados, ou seja, estamos perante alguém que cruza o saxofone, a voz e as eletrónicas. E este novo Lithic é assim um mote para o episódio de hoje do Giradiscos.

Estamos para já com o Lithic, novo disco de Laramish. Ouvimos e de seguida Kairos e depois Shell. Ora, hoje vamos então escutar figuras que circulam por novos caminhos do jazz e de outras formas musicais contemporâneas. E para já estamos de facto ainda com Laramish, muito por conta deste seu novo álbum, Lithic. Daqui a pouco vamos escutar outros músicos, mas fiquemos mais um pouco com esta saxofonista londrina, agora com Alchemy, um single editado em 2025.

Estamos a ouvir Laura Mish, aqui com o Alchemy, e agora recuamos até 2024 para encontrar o momento de um díptico de Laura Mish, ou seja, na verdade, este caso começou com o álbum Sample the Sky, ao qual depois Laura Mish acrescentou um disco companheiro, ao qual chamou Sample the Earth, este agora em regime acústico, mas mantendo a presença de sons captados na natureza. Na verdade, essa é mesmo uma das características que atravessam parte da obra desta saxofonista londrina.

Estamos para já com a música de Laura Misch no Giradiscos. Este era Sax Rise, um dos temas do alinhamento de Sample the Sky, álbum de 2024. Bom, e se Laura Misch deu hoje o mote nos Giradiscos, vamos partir agora em busca de outros novos talentos, muitos deles mais próximos do jazz, talentos que partilham afinidades com os ambientes da música da própria Laura Misch, que até aqui estávamos a escutar. E vamos então continuar com o projeto Vega Trails, ou seja, uma aventura de jazz de câmara, podemos até usar esta designação, uma aventura então que partiu do contrabaixista e compositor Milo Fitzpatrick e que envolve também o saxofonista Jordan Smart.

Este é Red Moon Rising, um dos temas do álbum de estreia do projeto Vega Trails, ou seja, o álbum Tremors in the Static, um disco gravado pelo duo Milo Fitzpatrick e também Jordan Smart no ano de 2022. E agora mais uma dupla, desta vez o piano de Duval Timothy e também as texturas de C.J. Mirren na banda sonora do filme My Father's Shadow, de Akinola Davis Jr., ou seja, uma trama que nos leva a Lagos durante a crise eleitoral nigeriana de 1993.

Este é Journey to Lagos, ou seja, estamos já perante música de 2026, aqui em concreto com a banda sonora de My Father's Shadow, um disco gravado por Duval Timothy contando com as texturas de C.J. Mira. Hoje, de facto, no Giradiscos estamos a escutar novos caminhos que a música está a tomar precisamente neste tempo. Agora vamos ficar com Jasmine Myra.

Ouvimos Reflections de Jasmine Myra e, tal como aconteceu há pouco com Laura Misch, estamos perante uma saxofonista de origem londrina. Ela é compositora e também uma band leader, estudou em Leeds e explora uma música com características algo atmosféricas, muito tranquila. Este era Reflections, do seu álbum Where the Light Settles, um disco já de 2026. E agora continuamos na cidade de Londres, mas com uma pianista natural da Estónia. Ela chama-se Hannah Keeve, faz uma música essencialmente meditativa, uma música que traduz ecos de uma educação clássica, mas também um interesse pelas eletrónicas do nosso tempo.

Ouvimos um momento do álbum Interlude, este é o segundo álbum de Hannah Keeve, um disco também editado já em 2026. Muita música nova, de facto, hoje neste episódio dos Giradiscos, e agora vamos ficar com o multi-instrumentista e compositor escocês Andrew Wasilik, um compositor cuja obra transcende o espaço da música e envolve também as artes visuais, a escrita e a dança, tudo isto em trabalhos de colaboração. Ora, este que vamos ouvir é o tema que encerra o alinhamento do seu álbum, também já de 2026.

Ouvimos Soul Enters the Ocean, Sun Climbs Out the Sea. Este é o momento que encerra o alinhamento de Irreparable Parables, ou seja, as parábolas irreparáveis de Andrew Wasilek no seu mais recente disco, a marcar presença então nesta edição dos Giradiscos, que está a caminhar entre muitas novidades. E agora vamos escutar um disco nadinha mais antigo, um disco de 2025, um álbum do saxofonista britânico Bradley Miller, mais conhecido como Control.

Ouvimos Kira, este é um dos momentos do mais recente disco do saxofonista britânico conhecido como Control. E de facto, até aqui, muita desta música nova que temos vindo a escutar nesta edição de hoje dos Giradiscos tem vindo do solo britânico. Então, vamos agora passar o Canal da Mancha, vamos ficar com alguns exemplos também recentes de música francesa que parte de um berço jazzístico, mas que assimila também outras experiências e também outros desafios. E vamos começar com Owen Kim. Ora, Owen Kim é fotógrafo e também um videoartista francês, mas revelou também um outro espaço de trabalho criativo como músico a partir do ano 2023. E este já a seguir é precisamente um fragmento desse seu álbum de estreia, o álbum Owen Kim and the Dirty Jazz.

Ouvimos Crime Jazz, um dos momentos do magnífico disco de estreia de Owen Kim, o tal fotógrafo e videoartista francês, Owen Kim and the Dirty Jazz. Vamos continuar em França e agora com uma voz natural de Marselha, ou seja, uma cantautora que frequentemente navega pelo jazz e pelos blues. Vamos aqui espreitar Oiselle, é o álbum que Marion Rampal nos deu a ouvir em 2024.

Este é D'où l'on vient l'hiver, um tema que encontrávamos em 2024 em Oiselle, disco da cantautora francesa Marion Rompal. E agora, e a fechar este percurso, vamos até o outro lado do mundo, vamos até à Austrália, a terra onde nasceu o coletivo Got That, um coletivo liderado pelo guitarrista e também produtor Dave Rodrigues, um coletivo que cruza o jazz, o dub, a folk e também as eletrónicas, tudo isto de uma forma instrumental e claramente experimental. Vamos ouvir Always Bright do projeto Got That. Para todos então, boa noite e até de hoje, 8 dias.

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A Ronda conclui hoje a conversa iniciada na emissão de ontem com o especialista em Química João Paulo André e o especialista em Física Carlos Fiolhais, dois homens da ciência para quem a música é também muito especial. Acabam de editar o livro A Harmonia das Esferas, Música, Ciência e os Mistérios do Universo, livro com prefácio de Rui Vieira Neri, a edição Gradiva, uma extraordinária viagem pelo tanto de ciência que envolve a música, incluindo o que ela contém de emoção, prazer, paixão. Tudo isso aqui é lido por diferentes áreas científicas, até o sentir da verdade, da beleza e da bondade, pilares da vida para Albert Einstein e a absoluta essência do que é humano e nos fez chegar até aqui, fará também parte da conversa para escutar já a seguir com Carlos Fiolhais e João Paulo André. Ainda tempo para A Vida Breve e a poesia do espanhol de Barcelona Ferran Fernández, um poema que vamos ouvir na voz do autor e depois em tradução. Vai ser assim a ronda. Música a começar. Il bel sogno di Doretta, ópera La Rondine, de Giacomo Puccini, na voz de Kirite Kanoa, com a Orquestra Filarmónica de Londres, direção de John Pritchard.

0: Regresso à conversa com Carlos Filhais e João Paulo André a propósito do livro A Harmonia das Esferas, Música, Ciência e os Mistérios do Universo. Conversa iniciada na emissão de ontem. Sigamos pelo capítulo que nos dá a música pelo olhar das ciências da saúde. Os efeitos da música no corpo humano são múltiplos e diversificados, abrangendo não apenas o encéfalo, mas também outros órgãos com os quais este mantém interconexões funcionais. A exposição à música pode, por exemplo, ter um impacto positivo na saúde cardiovascular, ao ajudar a regular o ritmo cardíaco e a pressão arterial, contribuindo assim para a prevenção e o tratamento de doenças cardiovasculares. Mas é reconhecidamente na área da saúde mental que a música tem demonstrado um impacto mais significativo, servindo para aliviar o stress e para promover sensações de relaxamento e calma. Além disso, pode ajudar a reduzir os sintomas de depressão e ansiedade, bem como melhorar o humor e o bem-estar psicológico. A música tem sido também associada ao aumento da função cognitiva e à manutenção ou até mesmo progressão da memória, uma vez que estimula a neuroplasticidade neuronal, isto é, a capacidade de modificação das nossas redes neuronais através de processos de crescimento e reorganização. Em certas situações, a música é usada também como uma ferramenta de diagnóstico para avaliar funções cognitivas e identificar distúrbios neurológicos. A análise das respostas individuais à música possibilita, em muitos casos, intervenções terapêuticas personalizadas. Embora a utilização terapêutica da música seja uma prática ancestral que remonta à antiguidade clássica, tendo ao longo da Idade Média recebido contribuições significativas da civilização islâmica, o médico português Rodrigo de Castro, que nasceu em 1546, em Lisboa, é forçado ao exílio na Alemanha em tempos de Inquisição e considerado um dos pioneiros da musicoterapia. Recorde-se que na Antiguidade Clássica, Apolo era o deus grego tanto da música como da medicina. Acreditava-se que o seu filho, Esculápio, ou Asclépio, curava doenças da mente através de música, especialmente do canto. No século IV a.C., o médico grego Hipócrates, conhecido como o pai da medicina, utilizava a música para benefício de doentes mentais, inaugurando assim a longa tradição da musicoterapia psiquiátrica. Na senda de Hipócrates, e já no Império Romano, o enciclopedista Aulo Cornélio Célcio, que nasceu cerca de 25 anos antes de Cristo e que viveu em Roma no tempo de Cristo, foi autor da obra De Medicina, que defendia o uso do som de címbalos e da água corrente para tratar desordens mentais. É fascinante, percebemos isto, esta questão do som da água corrente, do som da água, é sempre um som que nos tranquiliza. Aliás, basta ir à internet e metê-lo, porque vulgarizou-se.
1: Há peças de música que de algum modo imitam esse fluxo, que imitam esse fluxo, sei lá, water music, a música da água
0: do Handel. Em termos químicos, está mais que estudado, João Paulo André, que no cérebro algo se passa quando nós ouvimos música.
2: Sim, há transformações, há mudanças bioquímicas, sim. Isso...
0: benéficas, profícuas. Ou se calhar, bem, se não gostarmos da música, questão, algo menos bom pode acontecer.
2: A questão da dissonância, de facto, não se sabe muito bem porque é que o nosso cérebro não tem.
0: Aí temos que ir para o lado estético, ou não?
2: Sim, e há grandes apreciadores da música contemporânea, do século XX, por aí, mas não é uma música para todos. Talvez também seja uma questão de educação, de habituação, não sei, mas a tendência, na maior parte dos casos, é para...
1: Mas a estética não tem que reduzir à ciência, e portanto a ciência não é tudo na vida. Quer dizer, é uma coisa que... é uma afirmação que é enfatizada pelo Rui Vieira Neri no prefácio que ele teve, digamos, o cuidado, no bom prefácio que ele nos fez. É ao lado da emoção, e esse lado da emoção que nos toca, subjetivo, que nos toca de maneiras diferentes a nós todos. Nós todos somos diferentes, há algo de universal, mas há também diferenças individuais profundas. Nós não conseguimos, digamos, captar através de medidas científicas. Quer dizer, porque é que umas pessoas gostam mais de um tipo de música e outras gostam mais de outro tipo de música? Portanto, o gosto de cada cérebro, havendo elementos de unidade, cada cérebro é diferente, cada cérebro reage de maneiras diferentes. Músicas que são muito apreciadas por outras são rejeitadas por alguns, são rejeitadas por outros. E isso é, eu diria que isso é. é inalcançável pela ciência, quer dizer, a ciência não tem que alcançar tudo. Também temos de conceder isto, quer dizer, esta matematização, ou seja, a cientificação, digamos, do mundo é algo impossível. Quer dizer, a ciência tem de estar nas suas tamanquinhas e pensar que o mundo é muito mais rico e que há lugar para, não só para a música, como para a pintura, para as belas artes em geral. E isso é isso que nos faz nós humanos. Agora, nós temos esta dualidade da nossa cultura coabitar, e nós exploramos isto neste livro, coabitar, digamos, a dimensão da ciência, do quantitativo, etc., da descrição, etc., lógica, com a dimensão, digamos, do emocional, etc. E nós conseguimos, enfim, não ser esquizofrénicos, conseguimos conjugar as duas quantidades, mas uma não deve nunca excluir a outra. Essa,
2: mas
1: talvez...
2: a ciência também evolui, não é? Faz parte da natureza da ciência. Mas, de facto, por exemplo, as neurociências têm sido, conjuntamente com a biologia evolutiva, chamemos a isso o grande grupo das ciências da vida, tem sido, de facto, uma grande aposta, sobretudo a partir de finais dos anos 90, a nível mundial, muitos grupos de investigação, portanto, nessa área. Mas não se tem evoluído muito. Por exemplo, a imagem em ressonância magnética funcional permite observar zonas do cérebro que são ativadas perante determinados estímulos musicais. Portanto, isso foi um grande salto. Mas depois disso também ainda não há assim muito mais para dizer sobre o assunto. Mas acredito que se calhar daqui a alguns anos, em finais do século passado, surge uma disciplina nova que é a chamada biomusicologia. É extremamente interessante, portanto, e nessa área é que ainda espera-se, de facto, respostas.
3: Procurando estudar objetivamente o quê?
2: A biomusicologia é uma área multidisciplinar que reúne desde as ciências da vida, a psicologia, a própria musicologia, e, portanto, é bastante pluridisciplinar. E centra-se, o grande objetivo é descodificar a capacidade que o ser humano tem para apreciar música e fazer música. Portanto, no fundo, a nossa capacidade musical.
3: De forma como nos relacionamos com a música.
2: Exatamente.
3: Porque João Paulo André falava da questão da dissonância e das pessoas que gostam de música contemporânea. Claro, há música contemporânea dissonante, mas também a outra que o não é, mesmo nos compositores, e aqui o referem, que usaram a matemática. Enfim, este livro aborda a relação da matemática com a música ao longo de séculos, se não milénios.

0: 1968 foi nomeado professor de composição na Universidade do Estado de Nova York em Buffalo. Entre 67 e 69, de uma colaboração com o célebre compositor John Cage, resultou a obra HPSCHD, constituída por 7 peças solísticas para cravo e 52 fitas geradas por computador. Os solos de cravo foram criados a partir de obras de Mozart, Beethoven, Chopin, Schumann, Gottschalk, Busoni, Schoenberg, Cage e Hiller, processadas aleatoriamente e reescritas com o auxílio de um programa de computador desenvolvido em Fortran. Hiller, que escreveu para a revista Colóquio Arte da Fundação Gulbenkian um artigo intitulado On Composing Music with Computers, sobre a composição de música com computadores, teve várias obras gravadas por editores de renome como a Deutsche Grammophon e a Nansack. Deixou a escola. O seu discípulo Andrew Stiller, nascido em 46, encontrou inspiração na tabela periódica dos elementos químicos. Mas vamos lá então ouvir um pouco desta obra de LeJaron Hiller Jr. com o título HPSCHD, com 7 peças solísticas para cravo e 52 fitas geradas por computador. Vamos ouvir um bocadinho. A obra começa assim, de mansinho. Depois passa para aqui. Vamos dar aqui um saltinho. E aos 27 minutos da obra, o que é que diria a ressonância magnética do cérebro, João Paulo André?
1: Eu acho que iria ativar muitas zonas, talvez.
2: Não, mas próprio, uma coisa que é
1: das zonas do prazer.
2: Que é a experimentação. A experimentação é uma marca da ciência, tentar fazer coisas novas, etc. Ele está a tentar fazer coisas novas. Um químico que se torna criador musical usando computadores, e o computador é um instrumento do nosso tempo que tem tido uma grande aplicação na música. Quer dizer, a tal inteligência artificial hoje faz coisas faz peças musicais que parecem humanas e são. Esta foi humana, por muito estranha que pareça, mas com a ajuda do computador, mas há uma criação humana. Mas hoje é muitas vezes difícil, ou se não mesmo impossível, distinguir uma obra de artificial, de uma máquina, de
0: isso
2: uma
0: é um
2: obra
0: problema.
2: Humana.
0: Tal, isso é
1: uma
0: problema.
1: Pintura, por exemplo.
2: Não é a mesma coisa? Ou num texto. E portanto estamos num tempo.
0: E falando com professores universitários, esse é um grande desafio em termos de escola. Mas falando de civilização humana, é também um grande desafio. A partir de agora, desconfiamos. Ainda ontem vi alguém que não percebeu que uma fotografia da flotilha a sair de Barcelona, muito justamente para lutar pela causa palestiniana, mas aquela fotografia era claramente, eram 500 barcos, mas a pessoa achava que aquilo era verdade. Foi. Não é?
2: Ou animaizinhos que saltam para a piscina,
0: que salvam,
2: um urso a fazer
0: salva
2: um salto
0: o gatinho que salva uma criança.
2: Portanto, isso é tudo invenção, e há pessoas que acreditam. Eu direi que o maior perigo da inteligência artificial, e tem vários, mas o maior perigo é essa confusão entre o real e o virtual, em que nós já não sabemos distinguir, e a escola tem de facto um papel. Como é que nós
0: pensamento crítico,
2: como é que nós transmitimos às novas gerações essa capacidade de distinção entre aquilo que é real e aquilo que é inventado, porque a realidade existe. Hoje em dia parece que vivemos num mundo em que tudo é virtual. Eu estava a lembrar-me daquele exemplo do Spotify, com um grupo que imitava os Velvet Underground, uma banda do século passado, que era reconhecida como uma banda com muito êxito. E depois alguém disse, não, os próprios criadores daquilo, sei, isto é inteligência artificial. E havia muita gente a descarregar aquilo, a ouvir aquilo, enfim, que lhes.
0: E elogiar e assim.
2: Exatamente, quem quiser que goste.
0: Vai-se perguntar
2: quem quiser
0: então.
2: Que goste, mas
0: então,
2: falta,
0: mas se eu gostei, lá por ser criado por computador,
2: exatamente,
0: se eu gostei,
2: mas
0: qual
2: falta,
0: é o problema?
2: Mas falta-lhe de facto a autoria, porque a questão é esta, e os autores discutem isto. Essas obras têm autor?
1: Pois, exatamente.
2: Essas obras têm autor?
0: Essas obras que se basearam em milhares de milhões de dados.
2: De algum modo têm autores, porque foram treinadas com a leitura de muita música. E a partir disso rearranjaram. E eu direi, bem, é diferente do ato humano. Mas será assim tão diferente? um compositor

0: quando vai criar, não se baseia muito naquilo que ouviu, naquilo que é a tradição, naquilo que é o repertório. E, portanto, as
1: isto
0: máquinas...
1: não é novo. Eu lembro-me de há 20 anos, no Pavilhão do Conhecimento, que tanto estimam, estar lá algo a mostrar o que era compor à maneira de Mozart. Um computador que compunha à maneira de Mozart. Agora a questão é que a inteligência artificial se tornou muito mais rápida, muito mais eficaz, muito mais substancial.
0: E ao nosso alcance.
1: Muito mais democrática.
0: Muito mais democrática, o que significa que qualquer um de nós quer fazer uma música sobre qualquer coisa
1: e em
0: carrega num botão
1: segundos,
0: e ter uma
1: está
0: música.
1: Feito.
0: Será nosso? Eu duvido. Carregar no botão não é ainda um ato de criação, acho eu, não é?
1: Ou seja, portanto, vamos cair na banalização da arte.
0: Mas por outro, de certo modo, mas por outro lado também há esse aspecto que vamos chamar de democratização, que é o facto de, enfim, dar a cada um de nós a possibilidade de interagir não é que nos torne isso um criador, mas facilita aos criadores o processo de criação. É muito curioso que muitos autores musicais, eu já tive em reuniões de músicos, etc., a reação deles é mista, porque eles sabem. Eles sabem muito bem que aquilo os ajuda a partir de certos elementos, dão-lhe ideias para poder...
1: Mas eles colocam essa componente criativa humana, só que ela vai ficar diluída em entradas diárias de milhões de criações feitas...
0: É verdade. É uma espécie de biblioteca de Babel, agora feita com sons.
1: E agora, é como entrarmos hoje numa livraria. Bom, não exageremos. Encontramos numa livraria e sabemos mais ou menos que está ali ou acolá um bom livro ou um bom autor. Mas as coisas estão cada vez mais diluídas.
0: Eu vejo o problema
1: e não tenho solução.
0: Eu vejo o problema e não tenho solução. Agora, a solução passa sempre por aquilo que é a educação. Não há nada, nenhum problema cuja tentativa de solução não passa pelo maior treino das pessoas, no sentido de terem o tal espírito crítico, terem tal avaliação, terem tal... Quer dizer, eu não tenho nada contra que alguém goste de uma... Eu sei e receio isso.
1: Temos que ser pessimistas.
0: E receio isso. Mas também, se alguém gosta de uma obra que é artificial...
1: Tem todo o direito a gostar.
0: Quem sou eu para negar esse prazer? Não é?
1: Antes era o kits, agora é o artificial. Preocupa o futuro da consciência da arte, do sentido crítico, da capacidade humana de receber uma obra de arte com sentido crítico, se tudo agora for criado em catadupa por uma máquina, João Paulo André?
2: Preocupa-me até certo ponto. Às vezes preocupa-me mais aquilo que ainda não sabemos. Isso é que me preocupa verdadeiramente. Nós

0: esse é outro problema, porque uma pessoa esclarecida saberá fazer melhor uso de todas estas possibilidades. Populações menos esclarecidas, sim, acho
1: E aí vamos para coisas piores do que a
0: exatamente.
1: estética, ou seja, vamos
2: Exato,
1: para a
2: a manipulação
1: pura
2: de
1: manipulação
2: massas,
1: ideológica.
2: o perigo da democracia.
1: O incentivo à violência
2: Exatamente,
1: e à submissão em tantos aspectos.
2: Mas o bem e o mal nunca está nunca está nas coisas que produzimos, está sempre em quem produz as
1: O
2: coisas.
1: problema é quando o
2: Os valores são os nossos.
1: Mas este instrumento, houve quem quisesse comparar a questão da internet com os livros. Podem servir para o bem e para o mal, a questão é da forma como os recebemos. Mas a internet ou o digital é de tal forma massivo e poderoso e permanente que é difícil lidar com isso se não
2: É
1: houver.
2: irreversível.
1: E é irreversível. Se não houver armas. Mas isso são muitas questões que havemos de. Espero estar cá para
2: Bem, há coisas no bom
1: entender e
2: sentido.
1: combater se for
2: Isso
1: necessário.
2: tirar os telemóveis das escolas antes mais precoces, acho uma boa ideia, porque
3: Ah, sem dúvida.
2: de facto, quer dizer, a criança ou está na escola a prestar atenção ou está ali com o telemóvel a prestar atenção a outra coisa qualquer. E isso é de facto um obstáculo à aprendizagem.
1: A deriva da
2: E
1: atenção.
2: portanto, nós vamos lá ver, quando os problemas surgem, nós podemos reagir e tentar solucionar. Se vamos solucionar ou não, vamos ver.
0: Eu confesso, desviando-nos talvez um pouco do tema, eu não sou um grande fanático por tecnologias, admito, mas na semana passada tive a oportunidade de experimentar óculos inteligentes e realmente eu fiquei.
1: E qual é a funcionalidade? Quais são as funcionalidades?
0: Estabelecemos uma conversa, portanto, com um chat, podemos manter a conversa o tempo que quisermos, tira fotografias, faz vídeos, faz tradução simultânea de inglês.
2: Até no computador nos óculos.
1: Portanto, em vez de estar no ouvido, como muitas vezes já
0: Sim,
1: está nos
0: agora
1: óculos.
0: repare.
1: Eu continuo à espera de ponham na torradeira, porque é aí que eu quero trabalhar.
0: Repare, por acaso estes eram óculos de sol. Nós não notamos, à partida, que são óculos inteligentes, porque o aspecto é exatamente como os outros óculos. Eu ponho-me a pensar, eu um dia estou numa sala de aulas, se um aluno estiver com óculos de sol, ainda posso dizer, oh, desculpe, tira os óculos de sol, porque não há necessidade, porque estamos dentro da sala. Mas se forem os óculos.
2: Está a ver filmes, ó.
0: Até pode estar a filmar,
2: Até pode estar a filmar. Pode estar a ouvir música, tá?
0: realmente, é tudo muito complexo.
1: O futuro é um desafio.
2: Mas a música continuará.
1: Em relação ainda àquele excerto musical que passei, há muito essa reflexão no vosso livro sobre o momento em que a ciência se torna autora da música, a ciência através da computação, autora ou instrumento. A partir de Schoenberg, Xenakis, Berio, Boulez. Em particular, nesse momento do século XX, em que alguns compositores pensaram a música de alguma forma submetendo-a à matemática. Portanto, não entendendo-a pela matemática, mas submetendo-a. Podemos dizer, e porque esses conceitos de beleza e verdade atravessam todo o vosso livro, podemos dizer que ela perdeu beleza quando houve essa submissão, mesmo ganhando formas de domínio da teoria, da análise. A análise sobre Pôs-se à noção de prazer, quando ouvimos este excerto, pode haver ali muito de matemática, mas há beleza?
0: Bom, certamente que o compositor teve prazer no seu ato criativo.
1: Mas beleza, prazer estético ou prazer de experimentação, como.
0: Bom, mas a verdade é que há quem goste de música.
1: Acredita que alguém ouve estes 30
0: Não, mas não,
1: minutos com
0: esse é um
1: gosto?
0: caso. Mas
1: Mas como este, há
0: essa era
1: muitos.
0: música.
2: Há uma peça que é o John Cage,
1: Os 4 minutos e 33
2: que é só
1: de silêncio.
2: Silêncio.
1: Bem, esse ouve-se bem.
0: Mas essa que acabámos de ouvir, essa era com auxílio de computador.
1: Sim.
0: Pronto. Mas a música, o dodecafonismo, no fundo, também acaba por todo ter serial, não é? Também acaba por ter toda uma exploração matemática, portanto, tem uma base matemática por trás. Portanto,
1: E há o prazer de submeter a matemática ou a música à matemática ou
0: há
1: a um
0: quem.
1: prazer estético?
0: Eu
1: Porque
0: penso
1: a minha
0: que
1: questão é:
0: eu
1: há um
0: não
1: prazer
0: gosto,
1: estético?
0: eu não obtenho prazer estético com a música de
2: Há gente para
0: Schoenberg.
2: tudo.
0: Eu não aprecio muito Schoenberg, sobretudo nessas peças mais dissonantes, mas há
1: Eu
0: quem
1: tenho.
0: tenha prazer.
2: Esse movimento que vemos na música nos tempos mais recentes, século XX e neste século XXI, a música chamada contemporânea, não é muito diferente dos movimentos, digamos, que vemos também nas artes visuais, e para o abstracionismo e para a experimentação de vários tipos, e até arte com computador, etc.
1: Sim.
2: Tudo

0: Isso está à mostra. E a questão é, isso continua a ser? Com certeza que é arte. A arte está, é desfrutada da mesma maneira para toda a gente. Não, não é desfrutada da mesma maneira para toda a gente, mas às vezes é preciso algum distanciamento para podermos fazer um balanço. Quer dizer, os impressionistas na altura causam muita impressão. Quer dizer, houve reações e depois mais tarde, sei lá, os cubistas foi um... Olha, falando da música, em 1903 há aquela Sagração da Primavera do Stravinsky e foi foi uma pateada lá em Paris.
1: E repare-se,
0: ninguém gostava e hoje não apreciamos isso. Hoje não apreciamos a Sagração da Primavera.
2: Mas acredita que esta obra que ouvimos. Sobre esta obra já passaram muitas décadas. Portanto, o tempo já fez o seu.
0: Eu diria que não será dos autores geniais.
1: Não deveríamos esquecer também que, por mais experimentais que sejam, por vezes, estas criações, não deixam também de ter impacto ou influenciar outros compositores. Eu não gosto de... não aprecio música de Schoenberg, portanto, admito. Mas Schoenberg influenciou Puccini. E nós ouvimos muitas óperas de Puccini onde se notam as influências de Stravinsky, onde se nota as influências de Schoenberg. Aliás, o Puccini, na fase final da vida dele, tinha um fascínio enorme por Schoenberg.
2: Para leve, para muitas senhoras. Também isso é aqui relatado.
0: Há uma grande, usando a palavra da biodiversidade, música. Também há uma grande diversidade na música e há nichos ecológicos muito diferentes enfim, podemos habitar nichos diferentes e encontrar o nosso ambiente.
2: Harmonia das Esferas, de João Paulo André e Carlos Fiolhais, que nos dá uma foto maravilhosa de Albert Einstein a tocar violino, depois com ao lado esse grafismo da Harmonia Mundi, que dá título a este livro. Albert Einstein, que para além da capa nos surge também aqui com uma epígrafe muito bela. Vivo os meus sonhos diurnos com música. Vejo a minha vida com base na música. O meu maior prazer da vida tiro do violino. Albert Einstein, em 1930, a figura do século para a revista Time, diz Carlos Fiolhais, no livro de conversa com José Jorge Letria, publicado pela Guerra e Paz, que ele representa o melhor de nós. Portanto, de nós, falando dos homens da ciência, tenho dois à minha frente. Um homem da curiosidade apaixonada, assim se definiu Albert Einstein, que, dizendo o que diz nesta epígrafe, mostra de facto como provavelmente um dos homens mais sábios da história da humanidade entendia que poderia trocar tudo isso se lhe fosse dada essa opção pela música.
0: Para ele, o prazer máximo, é ele que o diz, o prazer máximo é tirá-lo do violino. E não que ele fosse um grande executante. É curioso, ele participava. Há muito essa cultura na Europa Central. E nós estamos a celebrar agora os 100 anos da teoria quântica na forma que ainda hoje está. E aqueles grandes nomes, o Heisenberg tocava piano. É muito curioso, a cultura musical está muito enraizada nesses sítios. O Max Planck, também um dos iniciadores da teoria quântica, era uma pessoa que também tinha formação musical. E portanto, o Einstein nasce nessa Europa Central e nasce, digamos, de algum modo num caldo de cultura que favorecia a música. E ele nunca largou o violino para qualquer sítio. Era de lá que ele, era com isso que ele relaxava. Portanto, ele participava também em quartetos, em música de câmara. Não era, de facto, um grande executante, mas não se pode ser bom em tudo. Mas ele, e comunica isso muito bem, ele vivia, digamos, a paixão pelos sons. É como se entrasse num outro universo, como se levasse a outra dimensão quando tocava. Não era quando ouvia, é quando tocava. E ainda hoje o violino é um instrumento que nós associamos ao Einstein, que aliás está aqui na capa do nosso livro.
1: E que decidimos bem cedo que a capa
0: seja. A capa, exatamente, foi uma decisão logo tomada. A capa está feita, é o Einstein. E a questão da relação entre verdade e beleza que estamos a falar a propósito do John Keats também é nítida numa frase do Einstein, que é uma frase autobiográfica. Nos últimos anos da vida, ele dá uma entrevista em que diz: houve três princípios que regeram toda a minha vida, e são a procura da verdade e da beleza, mas há um outro vértice no triângulo. Ele diz que o outro vértice do triângulo não é nem a verdade nem a beleza, mas relaciona-se com elas, que é a bondade. E se nós pensarmos bem, de facto são valores. São valores
2: que nos tornam humanos.
0: É isso que nos torna humanos. É a verdade, a beleza e a bondade, quer dizer. E isso são valores de vida. Quer dizer, foram para o Einstein e podem e devem ser para todos nós. E, portanto, nós demos a capa ao Einstein e damos também o último epílogo ao Einstein. Diz ele: se eu não fosse físico, eu seria provavelmente um músico. Não tão bom músico como foi um grande físico, mas acho que isso é uma, acho que é uma manifestação também da humanidade dele.
2: São os grandes nomes da ciência os que vão atravessando estas páginas do livro Harmonia das Esferas, Carlos Filhais, João Paulo André, edição Gradiva, com prefácio de Rui Vieira Neri. Também aqui encontramos Darwin, de quem aqui se lê: a capacidade musical humana deve ser classificada entre as mais misteriosas das quais somos dotados. Eu creio que ele se refere não só à criação, como à fruição. Isso. Também se fala aqui nestes 7 capítulos, tal como as 7 notas musicais do ouvido, a extraordinária e complexa componente daquilo que somos, do cérebro, que é a base de tudo, e trazem-nos a discussão antiga sobre a predisposição humana para a música, a nossa musicalidade íntegra. Há quem, porventura, não a sinta. O lote de aptidões conquistadas para a adaptação evolutiva essencial à sobrevivência tem também esta disponibilidade para a música, se bem que quem disser eu sem música morria está a usar uma figura de estilo, porque apesar de tudo a música faz-nos, mas não é como o pão e a água, por mais que se possa dizer poeticamente. Fala-nos de Steven Pinker, esse psicólogo cognitivo muito bem sucedido nos livros que publica, que defende que a música derivou da formação da linguagem e não oferece nenhuma vantagem para a sobrevivência. A tal ideia do cheesecake auditivo. Discorrem sobre como a música traz predisposições positivas, sensuais, e bem sabemos como os músicos se tornam sedutores. Não é só os músicos de pop rock.
0: O Leonard Bernstein,
2: aqui o referem como Jimi Hendrix. Jimi Hendrix, tal como Franz Liszt.
1: Exatamente.
2: E muitas vezes acompanhados para casa, digamos assim.
0: Mas é o mínimo, não é?
2: Como a evolução da espécie humana foi sendo acompanhada desta disponibilidade para a música. Uma disponibilidade que é mental, mas de alguma maneira também física. Será que nos formamos também fisicamente por causa da música? O ouvido, nomeadamente, ou o próprio cérebro?
0: Nós ouvimos certas frequências e não ouvimos outras.
1: Como os outros animais ouvem outras que nós não ouvimos.
0: Por exemplo, exato, os morcegos e os golfinhos ouvem frequências mais altas que nós não ouvimos. E até se orientam pela ecolocalização, os morcegos. E, por outro lado, os cães, por exemplo, são sensíveis a sons que nós não somos. Isso tem a ver com a evolução das espécies. Quer dizer, nós adaptamos ao nosso ambiente. E, se reparar, digamos, o volume da conversa que estamos aqui a ter tem a ver com alguma proximidade física. Quer dizer, se estivesse mais longe, teríamos de gritar. É claro que a tecnologia hoje, que os microfones permitem comunicação à distância. Mas é tecnologia. Falando de uma conversa natural, já não estando em casa as frequências, mas a intensidade dos sons, a intensidade dos sons que nós usamos está para ter uma conversa, digamos, a uma distância que é chamada da proximidade normal das pessoas. Já não conseguimos fazer. E isso foi a evolução biológica que nos trouxe até aqui. Agora, o nosso aparelho auditivo, de facto, aliás, como aparelho visual, de resto, é extraordinário.
1: Eu tenho que dizer que foi o capítulo mais complexo, o capítulo da biologia. Bom, também, talvez porque não somos biólogos, nem um nem outro. Mas penso também porque é uma discussão muito complexa, de facto. Por exemplo, para Darwin, porque Darwin está na base de toda esta discussão. Discussão esta que, no fundo, está balizada entre duas posições. A de Darwin. Segundo Darwin, nós até primeiro emitimos sons musicais e só posteriormente é que começámos a falar. Portanto, aí a nossa musicalidade é fruto, é algo completamente biológico. E no outro lado da discussão estão os que acreditam que a nossa musicalidade é um mero produto cultural, como foi a descoberta do controle do fogo. Tem sido entre estas duas posições que a discussão se tem colocado. Deverá ter havido uma coevolução gene com cultura. Portanto, a influência dos dois, portanto, a nossa musicalidade, portanto, a nossa propensão para criar música e para termos prazer com a música, deverá ser o resultado de uma coevolução gene-cultura. Portanto, a influência biológica e uma influência cultural. Acredito nisso.
2: Como é que fruem a música? Falávamos aqui da proximidade agora, Carlos Filhais, e dos aparelhos. Como é que gosta de ouvir música? Essencialmente ao vivo, ou em casa, com auscultadores, pondo um disco, ou indo às novas tecnologias que nos dão qualquer obra em qualquer momento? Como é a sua fruição?
0: Confesso que pôr as coisas nos ouvidos não gosto, porque uma pessoa fica ali isolada do mundo e como que dominada ali pelos sons, não é?
2: Alienado.
0: Gosto de música até quando estou a trabalhar como fundo, e pode ser muitas vezes o rádio, a Antena 2, mas também uso, e te direi que até na maior parte do tempo, as preferências que me são dadas pelo Spotify, baseadas na minha experiência e de pessoas parecidas comigo. Aí também é inteligência artificial, funciona.
2: Portanto, manipula-me que eu gosto.
0: Mas é mesmo, somos surpreendidos, não sei se é a palavra, com coisas de que gostamos. Porquê? Porque há ali um filtro que tem a ver com os nossos, os anteriores, e não apenas nossos.
2: Sim, de pessoas. Há um diálogo com
0: e,
2: outros.
0: E portanto, eu gosto de música clássica, eu gosto de jazz. Portanto, a Antena 2 é o ideal, é a estação ideal. E agora, gosto também de espetáculos ao vivo. Não, de música pop, rock, não sou grande fã, no sentido de ir a concertos, já fui, mas não é uma coisa comum. Mas eu até estou num concelho da Orquestra Clássica do Centro, o que significa não perco os concertos.
2: Não, digamos, só não perde, como tem comentado os concertos da Orquestra Metropolitana de Lisboa e da Orquestra Clássica do Centro.
0: Fui a vários sítios comentar concertos, contando nesses concertos, sim, até a meio, no início e no fim, estas relações entre música e ciência. Qual é que era aquele compositor naquele tempo? Qual era a ciência daquele tempo? Por exemplo, a Canção da Primavera, tocámos na Orquestra Metropolitana, tocou até com uma componente juvenil, com muitos instrumentos de percussão, tocaram essa coisa. E o que eu disse, isto passou-se nesta altura, em 1913, precisamente quando o Niels Bohr estava a fazer a descrição dos átomos, da estrutura do átomo, com os saltos entre os eletrões. E se agora pensarmos nisso, não sei se é uma coincidência, mas aqueles saltos dos balé russo que fazem com aquelas batidas, eu interpreto aquilo, é uma interpretação, como os saltos eletrónicos que na altura se começaram a ver dentro dos átomos. E portanto parece que há aqui um espírito do tempo, quer dizer que eu espero que há aqui coisas novas na ciência e que há coisas novas na música. E eu tento fazer esse diálogo, fiz de facto esses concertos para jovens e também na Orquestra Clássica do Centro. Por exemplo, uma peça de Borodin, que é uma peça que falamos aqui, aliás, Borodin, sim, era químico.
2: Sim, um químico.
0: Como João Paulo André, é um, sim, colega aqui de João Paulo André, o Borodin. Era professor em São Petersburgo, não era?
1: São Petersburgo.
0: E ele tinha-se formado em medicina, mas era
1: comum na época.
0: Mas era químico. E ele tem melodias magníficas do Príncipe Igor, aquelas.
2: As danças paloxianas.
0: Que entraram na música ligeira, etc. E a orquestra toca esses certos. E eu explico que o Borodin era químico e, de algum modo, aquela dicotomia que está nítida por aí entre música e ciência parece-me que se esbate um bocadinho. Quer dizer, se nós dissermos que este músico, isto foi feito por um químico, e um químico profissional.
1: Não,
0: quer dizer,
1: um químico de grande categoria, de grande nível.
0: Profissional, quer dizer, era um músico amador, era um músico dos domingos. Portanto, ele fazia aquilo aos domingos.
2: E não é o caso único, aqui vêm muitos outros, porque volto a dizer que este livro, para além de muita ciência, tem também muita música, muitos dos seus autores e muitas das obras que se relacionaram de uma ou de outra maneira com a ciência. E o João Paulo André tem rituais de escuta de música? Tem formas preferidas de a sentir?
1: Tenho, olha, um ritual que infelizmente não faço todos os anos, mas faço para aí de dois em dois. Salzburgo. Estive na semana passada. Fui ver Macbeth.
0: Eu fico com uma inveja quando eu faço.
1: Diariamente ouço a Antena 2, naturalmente. Infelizmente ouço cada vez menos CDs, mas continuo a comprar.
0: Cada vez há menos também.
1: E não, como eu disse, não sou assim grande apologista das novas tecnologias, mas tenho um streaming. É um streaming de jazz.
2: Então, e esta referência que faz da sua colaboração com a artista Odete no projeto Stages?
1: Ah, é verdade.
2: Tendo o Teatro Dona Maria II como parceiro, e diz-nos que isso contribuiu para o seu trabalho neste livro.
1: É verdade, porque eu não conhecia a Odete e ela conheceu-me através dos meus livros. E um dia manda-me um mail a convidar-me para integrar um projeto que ela estava a querer concretizar, em que ela, a Odete, é uma artista multidisciplinar. Ela estava com uma residência artística com o Teatro Nacional Dona Maria, atriz, compositora, interessa-se muito pelo fenómeno do som. O projeto dela envolvia colaboração com pessoas do meio académico e uma delas fui eu. Ela levou à cena uma peça de Aristófanes, uma comédia. Como foi um processo de troca de impressões, de ideias, eu recebi muita coisa dela. Por exemplo, a questão dos castrati. Refiro o livro, eu já referi aos pássaros, a questão do canto. Sim. Dos pássaros é muito importante, o Messiaen, etc. Mas depois achei delicioso quando ela me vem de recordar, mas o canto dos pássaros era um modelo para os castrati, os próprios professores dos castrati diziam-lhes, vocês têm que ouçam os pássaros e copiem-nos. Era um modelo de aprendizagem.
2: Esses pássaros que, como no início desta conversa, referia um artigo do Público, deste dia em que conversamos, uma tradução do The Washington Post, Os Pássaros Não Param de Cantar e a Culpa é Nossa, o título apelativo, como todos os títulos hoje em dia. Cientistas analisaram mais de 4 milhões de gravações de 583 espécies e concluíram que as aves estão a cantar quase uma hora a mais por dia, em média, devido ao aumento da poluição luminosa e provavelmente da poluição sonora também, que enxameia. E tudo isto está tão relacionado, e é muito curioso, as rimas que, tendo combinado esta conversa, surge esta questão de os pássaros também cantam, como nós. E isso também nos dá um sentimento de harmonia, que é o título deste livro, em termos de mundo.
0: Mas não fazem as sinfonias que os humanos fazem.
2: Mas cantam, todos nós de manhã os ouvimos quando acordamos, de uma forma.
1: E ao final do dia, quando todos se reúnem na sua árvore, tem lá.
2: Isso é uma orquestra.
1: Uma orquestra. Bem sei. É uma orquestra.
0: Já agora, a inteligência artificial talvez possa servir, é um dos projetos.
2: Para traduzir.
0: Exato, para saber o que é que eles estão a dizer.
2: Finalmente vamos saber o que é que os nossos
0: falar
2: gatos e
0: pássaros.
2: Cães.
0: Falar com os pássaros.
2: Agora é que vamos saber o que os nossos animais pensam de nós.
0: É a mesma coisa, pá. Agora Sim. É que vamos interagir com os animais.
2: Isso seria uma utilidade interessante. Entretanto, a harmonia das esferas. Música, ciência e os mistérios do universo. Livro de João Paulo André e Carlos Fiolhais. Com essa ideia, esses versos de John Keats. A beleza é a verdade. A verdade é a beleza. E isto é tudo o que sabemos na Terra e tudo o que precisamos de saber. É um livro de convite à música, a percebê-la, a senti-la melhor. Um convite à descoberta da ciência, um convite à curiosidade apaixonada, como sublinhava Einstein. Que o belo e a verdade vos acompanhem. João Paulo André, Carlos Fiolhais, muito obrigado.
0: Sejam
2: por terem vindo.
0: Obrigado. Sejam connosco. Obrigado.

Avocada, música de Francesco Tosti, as palavras do poeta Gabriel D'Annunzio, que nos falam de uma mulher que é como uma rosa e a quem se pede um beijo. As interpretações do tenor neozelandês Pene Pati, nascido em Samoa em 1987, com o agrupamento Il Pomodoro. A seguir, a poesia na noite da rádio.

0: 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Establecer la táctica y la estrategia que debemos seguir. Evaluar los riesgos que podemos correr. Buscar el campo de batalla más favorable a nuestras condiciones. Estudiar los puntos débiles de nuestro enemigo. Mirarle a los ojos antes de que nos golpee y nos derribe, y advertirle desde el suelo de la fugacidad de su victoria.
1: Definir os objetivos pelos quais vamos lutar. Delinear a estratégia e a tática que devemos seguir. Avaliar os riscos que podemos correr. Escolher o campo de batalha mais favorável às nossas condições. Estudar os pontos fracos do nosso inimigo. Olhá-lo nos olhos, antes que nos golpeie e nos derrube. E avisá-lo desde o solo, do quanto é fugaz a sua vitória. Um poema do espanhol de Barcelona, Ferran Fernández. Nasceu em 1956. Escutámo-lo primeiro na voz do autor, depois na tradução de José Pedro Leite e Renato Filipe Cardoso.

Siciliana, do concerto em Ré menor BWV 596 de Johann Sebastian Bach, transcrição a partir de António Vivaldi, a interpretação de Ratia Bunyatishvili. Está feita a ronda. Assim, obrigado por estar com a rádio. Boa noite.

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0: Olá, bem-vindos a mais uma edição de Memórias Futuras. O meu nome é Pedro Dias de Almeida. Hoje comigo em estúdio está Armando Martins. Nasceu em Penamacor em 1949, formou-se em Engenharia Mecânica, mas o seu nome é hoje reconhecido como o de um grande colecionador de arte contemporânea, sobretudo desde que há um ano, a 22 de março, abriu portas em Lisboa o MACAM, Museu de Arte Contemporânea Armando Martins, que é também um hotel de 5 estrelas, um sonho antigo finalmente concretizado. Olá, Armando.
1: Olá, Pedro, bom dia.
0: Bem-vindo. Obrigado. Comecemos pelo princípio, que é o que faz Vamos sentido. Lá vem atrás. Quais são as suas primeiras memórias de Penamacor? Uma vila que era conhecida pelo enorme madeiro que fazem no Natal, mas que ultimamente tem sido muito falada, ser a terra do novo Presidente da República, António José Seguro, e também a sua. Quais as suas primeiras recordações? Como foi a sua infância aí?
1: O meu pai era lavrador, portanto, nós vivíamos no campo. Portanto, eu nasci numa quinta e fiz a escola primária em Penamacor, de facto. Lembro que a primeira vez que eu fui a Penamacor foi com um irmão meu, que me levou ao barbeiro cortar o cabelo, e foi a primeira vez que vi luz elétrica. Deveria ter os meus 4 anos, por aí, talvez. E, bom, portanto, como digo, fiz depois a escola primária em Penamacor, e, portanto, estes 4 anos de escola primária foram bem vividos e fiz bastantes amigos.
0: Mas não vivia na vila mesmo?
1: Não, então,
0: ia
1: não vivia
0: todos os dias?
1: Todos os dias ia eu e mais uma quantidade de miúdos, porque só da minha casa saímos uns 6 ou 7 já, porque tínhamos vários empregados que trabalhavam no campo connosco, uns pastores, outros ganhões, outros, enfim, trabalhavam, e portanto todos tinham filhos, e portanto já saímos ali 4 ou 5, e as beiradas era como se chamava a propriedade onde nós vivíamos. Eu estava aí a 6,5, 7 km de Penamacor. E, portanto, ao longo da estrada iam entrando outros miúdos das quintas. Portanto, chegámos à escola já uns 18, 15, 18.
0: Já numa pessoas. Carrinha?
1: Não, a pé, sempre a pé.
0: Iam entrando, isso. Eu imaginei a pé, mas como disse, iam entrando.
1: Iam entrando da estrada, portanto.
0: Eram uns bons quilómetros todos os
1: sim,
0: dias.
1: Mas fez-nos bem, acho que. E nessa altura havia invernos a sério. Pá.
0: Pois.
1: Nevava quase durante todos os invernos. Nós tínhamos a neve, com que nos divertíamos também com isso. Foi uma juventude. Hoje recordo com muita saudade, porque foi dura, mas talvez foi essa dureza que nos trouxe até hoje e nos deu a capacidade de resiliência
0: que
1: temos tido durante a nossa vida.
0: Primeira memória, então, é essa. Luz elétrica e o barbeiro. Isso é marcante, é marcante.
1: Foi de facto, porque o meu irmão namorava uma rapariga com quem depois casou. O meu irmão é bastante mais velho que eu, infelizmente já não está entre nós. Deixou-me no barbeiro enquanto foi, enfim, a casa da namorada. E, portanto, fez-se noite. Portanto, fomos ao fim do dia, fez-se noite. E pela primeira vez acenderam as luzes de Penamacor, as luzes elétricas. Foi a primeira vez que vi luz
0: elétrica. Marcante, portanto, para uma criança.
1: Foi de facto um momento que me marcou até hoje. Até sei exatamente onde é que estava o barbeiro. Portanto, lembro perfeitamente desse momento.
0: Tinha vários irmãos?
1: Sim, minha mãe teve 11 filhos. Sobrevivemos 8, 3 faleceram ainda crianças. Na altura, pois havia com as maletas, como se dizia, com as diversas doenças, e não havia, digamos, apoio médico. Sobrevivemos 8 e ainda estamos vivos 5. Eu sou o penúltimo dos mais novos. Portanto, o penúltimo, a minha irmã mais nova que vive em Paris.
0: E nesses primeiros anos havia já uma predisposição sua ou familiar para o gosto pela arte, especialmente
1: não,
0: as artes
1: não,
0: plásticas, não, ou nada disso?
1: Nada disso. Aliás, a Beira é um local, digamos, bastante pobre, nada disso acontecia por lá. Eu costumo dizer que na Beira nós ficamos duros e ris como o granito. E, portanto, não havia, nem na família, nem na própria vila, não havia qualquer indício de obras de arte, nem de...
0: Mas depois, no seguimento dos estudos, ainda lá,
1: portanto,
0: teve até aos 14, certo?
1: Sim, por aí eu vim para Lisboa com cerca de 14 anos, portanto eu fiz a escola primária em Penamacor, como disse, íamos fazer o exame de admissão ao Liceu de Castelo Branco, ao Liceu Nuno Alves Pereira, e depois, enfim, estive matriculado num seminário, em Tortosendo, e foi o padre de aldeia do Bispo, embora tenha nascido em Penamacor, vá lá, no campo, mas junto a Penamacor, eu estou registado em aldeia do Bispo, de Penamacor. porque a minha família está toda registada lá. E eu lembro, creio que fui à aldeia do Bispo já com 7 ou 8 anos de idade, pela primeira vez. E, portanto, fizemos a nossa vida sempre por ali. Depois, eu estive matriculado no seminário de Tortesendo, e o padre da aldeia do Bispo, o padre José Martins Gonçalves Pedro, um homem que foi um revolucionário para a época, a aldeia do Bispo foi talvez a primeira aldeia, eu diria, do concelho, ou pelo menos, eu talvez até do distrito, que teve água, esgotos, eletricidade, feiras, mercados. Foi o padre José Pedro que implementou tudo isso.
0: Era reivindicativo.
1: E, portanto, lá convenceu, foi às beiradas, à quinta do meu pai, e lá convenceu o meu pai que eu não deveria ser padre e que iria ser o primeiro aluno de um colégio que ele ia abrir. E como não pôde abrir o colégio em Aldeia do Bispo pela distância que estava de Panamacor, do colégio de Panamacor, a aldeia mais próxima, enfim, que cumpria essa regra, era uma aldeia chamada Medellín, onde fizemos o primeiro e segundo ano.
0: No tal colégio
1: novo. E, enfim, íamos. O exame de segundo ano era feito também no Liceu de Castelo Branco, no Liceu Oficial, e eu creio que todos passamos com distinção, porque o padre Zé Pedro era muito exigente, usava a bofetada como
0: instrumento.
1: Como instrumento de ensino e de aprendizagem. Enfim, fui chefe de turma lá, no primeiro e segundo ano, e vim para Lisboa depois para o terceiro ano, e cá fiz do terceiro ao sétimo no Liceu Dom João de Castro, e também sempre chefe de turma.
0: Bem, portanto, mas nesse colégio e no seminário, as artes não eram propriamente um dos temas?
1: Não,
0: talvez
1: também,
0: aí
1: também
0: tenha
1: não,
0: começado.
1: Também não. Não, eu creio que quando vim para Lisboa, digamos que aos 16 anos, creio que visitei pela primeira vez o Museu da Arte Antiga, e já disse isto algumas vezes, não gostei, porque achei aquilo tão perfeito que não
0: tocou.
1: Não tocou. Portanto, admirei, como é evidente, pela qualidade das pinturas que estão lá expostas, ainda até hoje, mas achei que não era bem este o caminho, e portanto eu estava mais vocacionado para as artes abstratas, o cubismo foi, digamos.
0: Mas ainda não sabia nessa altura.
1: Não,
0: mas foi. Qual terá sido então aquele clique? Consegue identificar um momento decisivo no seu interesse e até paixão pela arte contemporânea?
1: É difícil, porque essas coisas não têm um momento exato.
0: Mas foi enquanto estava no... Porque depois esteve a estudar no Instituto Superior Técnico, Engenharia Mecânica, terá sido por essa altura?
1: Foi talvez nessa altura, a partir dos 8, 19 anos, talvez. Juntamente com dois amigos meus, portanto, um de Aldeia do Bispo, que era um bancário, Domingos Vaz, que já se interessava pela arte. Ele mais tarde acabou por ser uma espécie de marchand, e quando se reformou acabou por ter uma pequena galeria de arte. Uhum. Ele e um outro nosso amigo também, que era o António Martins da Cruz, portanto, começamos a comprar serigrafias e para os meus 18, 19 anos, talvez. E, enfim, reunimos quase todos os dias na Versalhes para discutir que serigrafias é que íamos comprar. Eu, entretanto, também comecei a jogar na bolsa, como se dizia, na bolsa de valores, porque quando entrei para o técnico ganhei uma bolsa de estudo de 7 contos e 500, e foi com isso que eu comecei, com estes meus 7 contos e 500, e com algum dinheiro deles, do Domingos Vaz e do Martins da Cruz. E, portanto, na altura ainda se podia comprar e vender diretamente na bolsa, portanto, e era, digamos, um exercício que eu gostava de fazer.
0: E começou a comprar serigrafias.
1: E depois encontrámos à noite, na altura, na Versalhes, pronto, ao fim da tarde na Versalhes, e aí discutimos o que é que se tinha ganho, o que é que se tinha perdido, e, enfim, e que serigrafias íamos comprar. Na altura estava muito, muito na moda, era muito presente o Cargaleiro, o Manuel Cargaleiro, e, portanto, eu diria que para aí mais de 50% das serigrafias que comprávamos eram do Cargaleiro. Depois, mais tarde, é engraçado...
0: Que ainda por cima tem origens também na Vila Velha. Há uma proximidade afetiva,
1: sim, Vila Velha de Roda, sim. Ele é de uma aldeia ali próximo de Vila Velha de Roda. Mais tarde fizemos uma exposição, enfim, já estou aqui a dar um salto muito grande, mas em 87 eu abri uma estalagem em Panamacor, a primeira casa da vila, enfim, que é uma cerca, digamos, uma mata com 5, 6 hectares e um palacete, e abri uma estalagem chamada Vila Rica na altura, que neste momento está fechada. Em 1988 resolvemos fazer uma exposição do Cargaleiro em Panamacor. Foi assim um sucesso, porque expusemos aí umas 90 peças, talvez. Bom, eram para aí 20, 25 originais que não eram nossos, eram emprestados de amigos, enfim, todos tínhamos amigos que já estavam nessa área também, íamos coletando essas peças, o resto eram serigrafias, de facto. Mas foi um, já eu repito isto muitas vezes, porque acho que foi aí o primeiro clique, não para colecionar, mas para abrir um espaço ao público,
0: para
1: talvez.
0: Expor, para mostrar.
1: Porque marcamos a abertura da coleção, da exposição, para as 4 da tarde num sábado, e estamos a contar receber 30, 40, 50 pessoas, e de um momento para o outro apareceram à volta de 400, 500
0: estava
1: pessoas.
0: Estava a vila em peso.
1: Bom, tivemos que chamar a Guarda Republicana, porque a estalagem está na Estrada Nacional, e aquilo foi um caos. E vieram pessoas de Ponte Sor, da Covilhã, da Coimbra.
0: Um grande acontecimento. Foi talvez pela ausência também, não é?
1: Pois,
0: uma exposição tão grande.
1: E o Manuel Cargaleiro tinha prometido aparecer, acabou por não aparecer depois dele. Eu creio que ele não acreditava no sucesso também desta exposição num local tão,
0: como dito,
1: tão lá no fim do mundo, como nós costumamos dizer.
0: Mas quando comprava com esses colegas e jogava na bolsa, era já num sentido também de investimento, seja económico? Ou era
1: não,
0: já o...
1: Na altura não, não pensámos muito nisso.
0: Não era muito
1: não.
0: Isso.
1: Aliás, eu durante toda a minha vida praticamente nunca vendi peça nenhuma. A serigrafia, sim. De facto, quando fiz 25 anos, resolvi parar com os papéis, como nós chamávamos, e comprar o primeiro original. Eu comprei um quadro do Rogério Ribeiro, que está exposto lá no museu, numa sala que dedicaram ao colecionador, e na altura o Rogério Ribeiro custou 56 contos, e eu como engenheiro ganhava 22 ou 24 contos. Portanto, foram 6 meses para pagar o Rogério Ribeiro. Mas foi, digamos, o pontapé de saída foi de facto aí. Mas voltando um pouco à exposição de Panamá Cor, a única comunicação que se fez pública, havia uma rádio em Monsanto, que uma rádio daquelas rádios que na altura apareciam rádios por todo o país, e a Rádio Monsanto anunciou, nem sei se ainda existe hoje ou não, anunciou que de facto que queria haver esta exposição em Panamá Cor. Foi a única comunicação que fizemos daquela exposição. E aquilo marcou-me de facto, porque achei que quase como uma brincadeira que nós estávamos ali a fazer, e ver esta apetência e esta necessidade das pessoas virem ver. Aliás, eu lembro perfeitamente a dada altura, já estávamos a receber pessoas, e recebi um telefonema do Presidente da Câmara de Belmonte perguntar se era verdade que havia ali uma exposição. Eu até lhe disse: homem, é verdade, mas não venha para cá, que isto já está com muita gente. Mas o homem acabou por aparecer.
0: Isso foi marcante, esse entusiasmo das pessoas.
1: Talvez foi a partir daí que eu achei que deveria fazer alguma coisa no sentido de futuro, no fazer qualquer coisa para, enfim, para...
0: Mas quando então um pouco artes. À sua idade universitária, terminou o curso de Engenharia Mecânica, no técnico, em 1973.
1: 73, 74.
0: Portanto, ali um ano antes do 25 de Abril. Como é que foram esses tempos de recém-licenciado num país em mudança profunda?
1: Olha, eu tenho um quadro...
0: Para não perguntar de forma clássica onde é que estava no 25 de Abril, mas como é que... Tanto um engenheiro acabado de licenciar, como é que lidou com esse país?
1: Também temos um quadro, que é o Maio de 68, a Vieira da Silva, que também me diz muito, exatamente porque... Foi o ano em que Paris, os estudantes em Paris se revoltaram, e nós, portanto, a confusão chegou cá também logo em junho e julho. Portanto, em junho e julho também já andámos a correr à frente da polícia.
0: Os académicos.
1: Foi de facto um período muito duro. Enfim, talvez nós levámos um pouco, divertimos também um pouco com esta situação, portanto, andar a fugir à polícia, etc. Mas em máquinas nós tínhamos que fazer um projeto. O professor queria que fizéssemos um projeto já na fábrica onde estivéssemos a trabalhar. O projeto era sempre a mesma coisa: uma ponte rolante, uma grua e um pórtico. E o que é que fazíamos? Normalmente copiávamos uns dos outros. Portanto, isso era bom. E o nosso professor de máquinas era um Luciano Faria, que é quem chamámos o Lulu. Eu tinha marcado a discussão do trabalho, e só tínhamos a nota final depois de discutir este trabalho. Não
0: chamava
1: nada.
0: O Lulu quando ele não estava a ouvir.
1: Claro. É engraçado porque ele tinha um filho que era meu colega de curso, e o filho nunca foi às aulas do pai. E há dias apareceu-me o filho e veio-me falar, e rimos porque ele também se riu do pai, portanto. E o Luciano Faria tinha marcado comigo a discussão do trabalho em março de 74. Bom, eu apareci no técnico em março de 64, e o seu professor não estava. Estava em Paris a fazer qualquer coisa. Bom, entretanto foi 25 de Abril, e portanto o técnico fechou. E eu muito, muito aflito, porque tinha que...
0: Ficou ali pendurado.
1: Pendurado, com uma cadeira, porque não valia nada, aquilo era uma conversa só que se tinha com o professor. mas lá convencemos, lá consegui falar. O Luciano Faria também era o presidente de um Instituto de Soldadura, que era ali em Benfica. Lembrei-me, fui ao Instituto de Soldadura, fui lá com o diretor da altura do Instituto, que era um engenheiro Eusébio, qualquer coisa, e o Eusébio lá conseguiu marcar com o professor, porque nós não podíamos falar diretamente com o professor, isto era uma coisa que era impensável na altura. E portanto lá conseguiu marcar, então, e ele recebeu-me em maio de 74. Mas para entrar no técnico, tipo, tivemos que organizar as coisas com o contínuo Franco, que era o contínuo do nosso pavilhão, e era o contínuo que lançava os foguetes quando acabámos o curso. E então o Franco conseguiu pôr uma escada do lado do Instituto de Estatística e eu saltei o muro por aí e lá consegui discutir o trabalho com o Luciano Faria. Bom, ainda houve ali um episódio com outros colegas que entretanto pertenciam ao Partido Comunista, que me tentaram proibir, dificultar a entrada, ainda andei ali à pancada com eles, etc. Mas enfim, lá passou. E portanto
0: lançaram-se os foguetes ou não? Ou nessas alturas, se calhar já não.
1: Nessa altura não. Não, já não. E portanto eu obtive a carta de curso para aí um ano ou dois depois, porque levava muito tempo a Secretaria a emitir a carta de curso. Portanto, na minha carta de curso aparece conclusão do curso 1973/74. Portanto, mas eu já estava a trabalhar. Eu comecei a trabalhar em junho de 73, exatamente nos Cabos Ávila. Eu era amigo da família Ávila. Aliás, havia um colega meu, o Zé Ávila, era meu colega de curso.
0: Portanto, já estava no mercado de trabalho, digamos, quando acabou o curso.
1: Pronto, acabei o curso, fui fazer o estágio, portanto, nos Cabos Ávila, e digamos que eu passei a engenheiro de Ávila no dia 25 de Abril. Porque o Manuel Ávila, que era o patrão, depois da Revolução, portanto, depois ele disse, temos de te inscrever aqui, senão ainda te põem fora da fábrica. Bom, não acontecia, porque eu, como era novo e depois eu também estive ligado à direção de aviação, também fazia exames de condução, portanto, havia uma relação do pessoal da fábrica. Na altura, os Cabos Ávila tinha à volta de 1000 empregados, portanto, os funcionários era portanto, uma... Estava muito politizada. Portanto, muita gente ligada ao Partido Comunista e ao UDP. Foram momentos muito difíceis de manter a fábrica a funcionar. Eu estive, portanto, nos Cabos Ávila, fiquei nos Cabos Ávila até agosto de 78.
0: Quando decidi ir para o Brasil.
1: E fui para o Brasil, quando na altura fui convidado para ir para o Brasil.
0: Ia perguntar isso. Durante esses anos loucos, digamos, 74, 75, 76, estava a trabalhar nos Cabos Ávila.
1: Sim,
0: mas... atravessando...
1: Sabe, não se produzia nada. Era muito difícil.
0: Era mais manter a empresa aberta.
1: Havia RGA, como é que era? União de Trabalhadores, União Geral de Trabalhadores. RGTs, ou uma coisa que valha. E sabe que eu, a dada altura, quando fiz exames de condução, eu fiz exames a quatro pessoas do Partido Comunista. Tinham vindo, acho que de França, não está todos em França, onde estava o Pato, o Otávio Pato, o outro era aquele homem que fez aquele assalto à Figueira da Foz, já não lembro também o nome dele. Eram quatro. E os engenheiros da direção de aviação que faziam exames eram velhotes. Velhotes relativamente à minha idade. Eu tinha 24, eles eram, também eram velhos. E eu era, portanto, o único engenheiro do técnico, porque os outros eram engenheiros técnicos. Eram dos CTTs, das TLPs, enfim, da EDP. E negaram-se a fazer exame estes quatro elementos do Partido Comunista. Eu cheguei, depois de um exame, isto era no Campo Pequeno, e me perguntei, Valhado, o que é que se passa aqui e tal? E, estão aqui quatro tipos do Partido Comunista, a gente não faz exames. Dá aqueles anos que eu faço exames ao pessoal. Falei com eles, fui falar com eles, e disse, olha, aqui os velhos não vos querem fazer exames, o exame de condução, mas vocês sabem todos conduzir. É evidente, sempre conduzi todo o tempo, tiraram-nos foi a carta. Então esperam lá que eu... Quando acabaram os meus exames, nós tínhamos 6 exames por dia, ao fim do dia para fazer. Isto era, passava-se ao fim do dia. Já vos atendo a todos. Fiz o código aos 4 ali de pé e depois fui dar uma volta ali ao Campo Pequeno com cada um e passei-os todos. O Otávio Pato ficou muito agradecido, disse, foste um tipo por aí e tal. Se um dia precisares de mim, tens aqui o meu telefone, que acho que era de uma casa de uma irmã, uma coisa qualquer, e telefona-me e tal. Bom, e então, como o ambiente dos Cabos Ávila estava muito violento, eu mais um sobrinho meu e um engenheiro técnico lá da fábrica, o Coutinho, tocávamos um pouquinho de viola, todos, para dizer, vamos fazer uma festa para os filhos dos trabalhadores. E então, no refeitório, fizemos uma festa para os filhos dos trabalhadores, enfim, cantando aquelas canções para os miúdos, não sei o quê, e anunciei que iríamos ter uma surpresa, portanto. E a surpresa foi o Otávio Pato, apareceu. E foi assim uma...
0: Foi com uma ponte, não é?
1: Foi assim uma fria para na altura. Bom, mas enfim...
0: Tempos únicos.
1: Pois, tivemos muitas histórias para, da UDP e pessoal a querer liquidar pessoas do Partido Comunista. Portanto, eu como era novo, portanto era o engenheiro mais novo da fábrica, toda a gente mais ou menos confiava e eu também nas
0: fazia
1: noites...
0: um bocado a ponte, portanto, sim, entre...
1: Sim, eu nas noites também de farra que tínhamos às 2, 3 da manhã, passava pela fábrica, que eu entretanto morava em Alfragide, portanto passava pela fábrica àquela hora e ia falar ao pessoal e, portanto, isto eu tinha uma boa relação com toda a gente e, portanto, fazia ali um bocado a ponte. E alguns elementos, essencialmente da UDP, achavam que eu era muito parecido com o comandante deles na tropa, não sei o quê, porque eu devia comandar um grupo para liquidar não sei quem, tal, tal. Tinha uma lista de pessoas para liquidar e disse, lá consegui desmobilizar esta gente, pá, mas foram tempos muito, muito complicados.
0: E no fim da década de 70 escolhe ir para o Brasil, porquê? Viu aí uma boa oportunidade de trabalho, o país tornou-se muito pequeno para as suas ambições, foi o quê?
1: Não, sabe, durante estes anos todos praticamente não se conseguia trabalhar, não se conseguia fazer nada de concreto. Eu nos Cabos Ávila, a dada altura, fiz um trabalho com a Babcock, australiana, para reformularmos tudo o que eram as águas quentes e os vapores e tudo para a fabricação dos cabos. E isso implicava um investimento ainda relativamente grande. E depois de ter feito um grande projeto, ter envolvido a Babcock e ter envolvido toda esta gente, cheguei ao Sr. Ávila, ao Manuel Ávila, e disse ao Sr. Ávila, terminei o trabalho, vamos lá, que adquiri o equipamento. E eu disse, pá, estás maluco, não, quase não tenho para pagar salários, como é que... Bom, portanto, não se conseguia avançar nada, estávamos...
0: Era difícil concretizar as estratégias e projetos a médio prazo.
1: O país estava paralisado completamente e, portanto, havia uma carga política muito grande em tudo o que os fazia e achei que tinha que sair daqui. E depois apareceu um concurso para o Brasil e eu concorri. Mal sabia quem é que estava por trás de... Era um homem chamado Engenheiro Alfredo Alves, da Cometna, cujo filho tinha sido meu colega no técnico e depois meu assistente, uma vez que o Carlos Alves andava um ano à minha frente, embora seja de minha idade, andava um ano à minha frente e foi meu assistente de máquinas, uma coisa qualquer dessas. E, portanto, dizia-me o Engenheiro Alfredo Alves, quando me entrevistou, que tinham concorrido 100 e tal pessoas. Bom, mas escolheram-me a mim. E, portanto, fui para o Brasil, combinei com eles que eu tinha, na altura, muito receio do calor, calor para mim incomodava-me, eu só entrava numa praia com uma garrafa de água gelada ao lado.
0: Porque... Esqueceu em Pernambuco, mais habituado ao frio, não é?
1: Portanto, o calor incomodava. E então combinei com o General Alfredo Alves que eu iria lá 3, 4 meses para ver se me adaptava.
0: Era onde? No Brasil?
1: No Rio, se me adaptava e, portanto, só decidiria depois disso. Ficou combinado, estive lá 3 ou 4 meses, para aí que 4 meses. Na altura estava para casar, parei o casamento. Enfim, acabei por ficar.

0: onde havia uma fábrica de cimento e uma mina, eu estava lá. Foram anos muito duros. Às 6 da manhã estava sempre no aeroporto para apanhar o primeiro avião para um destes locais. E, portanto,
1: negócios grandes.
0: Era um negócio muito grande. Era um negócio de muitos milhões de dólares sempre. E negócio a muito prazo. Sei lá, eu acompanhei desde a desmatação até pôr uma mina de cobre a funcionar. Acompanhei aqui durante 2 anos. A minha vida foi passada nesta mina chamada Cariba Metais, creio que já não está a funcionar, que era lá em cima, na Senhor do Bonfim, Juazeiro, e portanto foram experiências muito, muito interessantes.
1: Nunca decidia sozinho, era isso que estava, a importância de tomar decisões.
0: É porque o general Alfredo Alves era um homem muito duro também, e eu queria fechar um negócio, suponho 400 milhões de dólares na altura, e não queria fazê-lo sozinho, embora eu estava à vontade, nós tínhamos tabelas de preço, e eu estava normalmente sempre 20, 25% acima da tabela de preço para estar à vontade. Mas, enfim, eu queria ter a opinião dele, e perguntei-lhe ao José Alfredo Alves, preciso ter uma conversa consigo, porque tenho um negócio para fechar, amanhã. No dia seguinte, José Alfredo Alves, amanhã, desculpa, tem que ser hoje. Bom, ele virou-se para mim e disse, se cada vez que você tem que fechar um negócio, tem que pedir a minha opinião, você pode ir embora que eu trato disso. É hoje mesmo. Pronto, a minha mulher está doidinha para ir embora. A minha mulher nunca gostou de viver no Brasil. E ele disse, não é isso que eu quero. Então, vamos combinar aqui uma coisa, José Alfredo Alves. O senhor é duro com portas. Eu sou duro como granito, O dia que o senhor me tocar em alguma coisa, nem me despeço de si, faça mal e vou-me embora. Portanto, ficou isso combinado. Isto obrigou-me aqui, obrigou-me a tomar as decisões sempre sozinho. O que foi muito importante na minha vida até hoje. Acho que foram essas duas coisas que eu acho que reclamo do Brasil, porque adorei vir trabalhar lá e viver lá, mas foi onde ganhei dinheiro. Eu todos os anos investia cá em 2, 3 apartamentos que nunca vi. Eu descobri aqui um senhor muito sério, que era o António Lopes, que era um construtor que dizia que nunca tinha entrado num banco, portanto, trabalhava tudo com capitais próprios. Uhum. E quando vinha cá, pelo Natal, ia sempre almoçar com ele e perguntava onde é que ele estava a construir. E, portanto, pedia sempre ao Sr. Lopes. Realmente, 3 ou 4 apartamentos. E, portanto, eu mandava, todos os meses mandava, eu acho que podia, eram 350 dólares eu e outros 350 dólares a minha mulher, acho que era assim. Todos os meses lhe mandava a volta de 700 dólares e o homem ficava muito contente. E, portanto, e combinei sempre com ele que quando ele vendesse os apartamentos dele, do resto do prédio, então é que eu vendia os meus. E, portanto, foi assim que eu também depois entrei no imobiliário. Embora eu, no Brasil, construí uma moradia, portanto, num bairro chamado Jacarepaguá,
1: sim,
0: não conhecido. Não cheguei a habitar, portanto, acabamos por, depois de construir, acabei por vender.
1: Tinha sempre em mente que voltaria a Portugal, não é? Até porque, como disse a sua mulher, não gostava muito de estar no Brasil. Tinha sempre em mente que mais ano menos ano voltaria.
0: E então, como Portugal depois ia entrar na Comunidade Europeia, achei que eu devia vir antes para participar, digamos, desse grande evento que foi. E, portanto, eu voltei em 83. No final de 83 eu já estava cá.
1: E há um momento, falando mais agora do seu lado de colecionador, há um momento na sua vida em que a sua faceta de colecionador, que me parece que não é só um hobby, tornou-se muito mais do que um hobby, suplantado em engenheiro, em tempo dedicado e a importância no seu dia-a-dia. Foi algo que foi tomando importância.
0: Eu, como engenheiro, trabalhei nos Cabos Ávila e trabalhei no Brasil. A partir daí, praticamente, passei a ser gestor, praticamente, portanto.
1: Muito centrado no imobiliário e em projetos.
0: Centrado no imobiliário e na hotelaria. Foram, digamos, duas áreas que... alguma coisa também ligada ao turismo. Eu, a dada altura, tive a exploração de todos os restaurantes dos aeroportos, Faro, Lisboa e Porto, que era assim uma coisa um pouco louca para um engenheiro. Mas, enfim, pronto, foi o que foi.
1: Mas o lado colecionador foi ganhando importância?
0: Sim, mas, digamos, a coleção não se sobreponha, digamos, à minha atividade de profissional. Até porque era na atividade profissional que tinha que ganhar o dinheiro para ir adquirindo peças. Não fui fazendo a coleção, digamos, no silêncio, digamos assim. Praticamente ninguém sabia o que é que eu estava a fazer. A minha mulher, inicialmente, opunha-se um pouco a que eu gastasse dinheiro em obras de arte, mas depois, enfim, foi relaxando e nunca mais me incomodou.
1: Portanto, só nos últimos anos, digamos, é que ganhou com o projeto do Macam e já lá vamos, aí é que foi ganhando mais importância, pois, quando decidiu mostrar, não é? E afirmar-se.
0: Sabe, eu, de início, durante os primeiros anos, eu só comprei o século XX português. Digamos, por várias razões. Primeiro porque eram as obras que eu tinha mais acesso. Depois, em Portugal também

0: Nessa altura praticamente não havia exposições de artistas internacionais. E, portanto, fixei-me ali no século XX português. E foi mais ou menos ali a meados dos anos 90 que eu decidi que, bom, vamos então trabalhar numa coleção para abrir digamos, um espaço ao público e que seja, digamos, que tenha um caráter de museu. Porque eu até aí pensava que um dia poderia abrir qualquer coisa, mas poderia ser uma galeria, poderia ser um pavilhão qualquer.
1: Criamos espaço.
0: Bom, e então, a partir de meados dos anos 90, comecei então a comprar obras com outras dimensões, de artistas também internacionais. Por exemplo, tive uma dificuldade em entrar na fotografia e depois tive mais dificuldade. Hoje adoro fotografia.
1: Sim, tem uma boa presença na sua coleção, vê-se no Markham.
0: Tive muita dificuldade em entrar no vídeo também, enfim. Não temos muitos vídeos na coleção, temos sempre uns 12 ou 14 vídeos, não temos muito mais. Fui estruturando a coleção e os artistas, digamos, já com a intenção de abrir um espaço museológico. Portanto, aí as coisas já estavam relativamente quase consolidadas. Aliás, o museu era para abrir em 2003, por aí, no Cais Sodré, onde está aquele quarteirão onde está o relógio da Hora Legal,
1: Sim.
0: que era da APL, da Administração do Porto de Lisboa, puseram aquilo a concurso, eu ganhei esse concurso. O Ricardo Bofill fez-me um projeto lindíssimo, e já aí tinha um hotel, um museu, um pequeno edifício de escritórios e um parque de estacionamento. E a dada altura, ouvi dois homens da política, um na Câmara, o outro era Primeiro-Ministro, decidiram que tinham que trazer para Portugal o Instituto da Droga, ou o Instituto Internacional da Droga, suponho que é assim que se diz. Bom, e moveram-me tanto esforço para me retirar aquilo que acabaram por retirar
1: Conseguiu.
0: aquilo. Bom, eu na altura fiquei muito zangado, mas hoje um deles há dias esteve lá numa cama e disse: pá, você foi um malandro comigo na altura, mas obrigado, pá. Ainda bem que você me fez isto
1: Que se calhar uma cama ainda me...
0: porque tive que encontrar uma alternativa. É evidente que atrasei a abertura do museu praticamente 20 anos, não é? Mas e como alternativa, uma vez que no Cais Sodré era uma concessão a 50 ou 90 anos, já não me lembro. E, portanto, então encontrei este espaço, este
1: Este
0: palácio,
1: palácio.
0: onde esteve durante o século XX, tiveram lá cinco liceus,
1: Liceus.
0: cinco colégios. Tive a sorte, a propriedade era privada, portanto, o edifício era de duas famílias. O liceu fechou em 2002 e, portanto, eu comprei o palácio em 2006. Bom, e depois, enfim, em 2008
1: Sim.
0: entramos no subprime e, enfim,
1: Já lá vamos a essa
0: ficamos todos.
1: caminhada do Macam. Ainda vamos recuar ainda um bocadinho. Já falou nisso, já respondeu esta pergunta dezena de vezes, mas eu não resisto a fazer outra vez e explicar um bocadinho de qual considera ser a primeira peça da sua coleção. Todas as maratonas começam com um pequeno passo. Já falou há pouco, foi aquele quadro aos 25 anos
0: Sei,
1: que
0: foi
1: comprou
0: o
1: numa
0: Rogério Ribeiro.
1: galeria. Como é
0: Não,
1: que surgiu a oportunidade?
0: foi este nosso amigo Domingos Vaz que na altura encontrou a peça. Portanto, foi através dele. Portanto, na altura resolvi, aproveitei o meu aniversário de 25, fazer 25 anos e, portanto,
1: Ofereceu-se
0: ofereci a mim próprio essa
1: com a
0: peça.
1: consciência que podia ser o princípio de uma grande coleção.
0: Olhe, com a consciência que ia deixar as serigrafias e o papel, como eu
1: E
0: chamava,
1: começar a
0: para passar
1: comprar
0: a
1: originais.
0: originais. Portanto,
1: De alguma maneira, sim.
0: talvez tivesse, não sei, não, vamos lá ver. Nós, na vida, as nossas ideias podem aparecer muito, muito cedo, mas elas levam um tempo a amadurecer. E, portanto, foi ao longo destes anos todos que fui amadurecendo a ideia. E, portanto, como digo, quando achei que tínhamos de trabalhar para abrir um museu, foi, de facto, já no final dos anos 90,
1: Claro.
0: meados dos anos 90 para cá. Aí, de facto, aí estava já direcionado
1: Claro, claro.
0: para
1: Mas a
0: enfocar.
1: escolha desse quadro foi uma oportunidade desse amigo? Foi esse quadro em concreto? Como
0: Bom,
1: foi?
0: gostei do quadro, ainda hoje gosto dele, portanto, é um abstrato, e ainda hoje o compraria.
1: E é muito simbólico, não é? Quando olho para ele, tem um valor.
0: E, portanto, foi, digamos, o ponto de partida, vá lá.
1: Mas e uma coleção? E vem a propósito disso, não é só uma acumulação de obras de arte, não é? Tem uma personalidade, uma coerência, uma história própria. Já falou que a partir dos anos 90 passou a olhar de outra maneira. Nunca sentiu necessidade de recorrer a especialistas, curadores, conselheiros para construir ou ir acrescentando a sua coleção?
0: Não, eu sempre.
1: Como no caso de outra coleção célebre do João Berardo, sabemos, é bem conhecido o papel do Francisco Capelo, não é? A
0: Certo, certo.
1: coleção. No seu
0: Não,
1: caso, nunca sentiu essa necessidade.
0: quando me perguntam, de vez em quando comparam a coleção do Barato, eu digo que não, nem tão pouco. A coleção do Barato é uma das boas coleções da Europa. Portanto, eu não tive acesso a essa condição de valores, nem, enfim. Mas eu costumo dizer que eu sou amigo do João Barardo, portanto, ele sabe que eu de vez em quando digo isso. Enquanto a coleção dele foi constituída essencialmente pelo Capelo, pelo Francisco Capelo, a minha foi constituída totalmente por mim. Portanto, as peças foram todas escolhidas por mim. É evidente que mais tarde os galeristas apresentavam peças, outras eu fui aos leilões, outras negociava com privados. Por exemplo, ao Jorge de Brito comprei-lhe 7, 8 peças, portanto fui um dos grandes colecionadores portugueses, como sabe.
1: Sim.
0: E portanto, enfim, diversifiquei, mas eu conselheiro não tive, sinceramente. Quanto muito, há um outro galerista, portanto, há um galerista que, para mim, nas obras internacionais, tem sido o meu grande fornecedor de peças, que é o Pedro Cera. Ele apresenta-me peças e eu digo esta sim, aquela não. Portanto,
1: a escolha, portanto,
0: a escolha tem sido sempre minha até agora.
1: E houve um momento de estudo da sua parte. Ainda há pouco disse que a fotografia não era muito a sua área, e o vídeo. Há um momento em que se dedica, digamos, a estudar a arte contemporânea? Ou há mais a intuição quero este, não quero?
0: Eu como costumo dizer, para sobreviver tive que trabalhar muito durante a noite e durante os fins de semana. Eu nunca tive muito tempo para ler, nem ir ao cinema, nem... Eu tive uma vida dura e ainda bem que foi assim, porque talvez foi por essa razão que cheguei onde cheguei, passei modéstia, acho que consegui mais do que eu tinha imaginado, portanto, nesse aspecto. Uhum. Agora, isso custou muito.
1: Portanto, a escolha é mais uma intuição, digamos.
0: Portanto, olho para uma peça, gosto, enfim, tento saber quem é o artista, porque onde é que está localizado,
1: o contexto do artista, contexto da
0: peça, mas, de facto, a fotografia foi, de facto, uma... tive que entrar nela, pronto. Eu, para ter uma coleção, digamos, mais abrangente e digamos, com a finalidade que eu lhe queria dar, a fotografia era fundamental estar dentro da fotografia. E como digo, a gente tem alguma dificuldade de entrar, mas depois, hoje gosto muito de fotografia, pronto.
1: Sim. Aliás, quando se entra no Macam, somos recebidos por uma grande fotografia de Thomas Struss.
0: E aquela foi comprada para aquele espaço. portanto... A fotografia eu tenho mais dificuldade ainda hoje com o vídeo. Eu acho que o vídeo, temos alguns vídeos que eu acho que as pessoas conseguem vê-lo de princípio ao fim, e temos outros vídeos que não se conseguem ver todo o tempo. Temos um vídeo do Clark Boot, que é um dos grandes artistas de vídeo belga, mas o vídeo leva 18 minutos e portanto não é fácil numa visita ao museu ficarmos durante 18 minutos sentados à frente de um vídeo. Mas temos depois um Carlos Aires, não sei se só uma vez ouviu o tango entre dois polícias. Epa, não há ninguém que não veja esse vídeo todo.
1: Sim,
0: portanto,
1: sim.
0: Os vídeos dependem, digamos, do conteúdo do artista, mas já os admito como parte da coleção.
1: E quando abriu ao lado internacional também foi um grande desafio, não é? Uma pessoa pode perder-se. Então, o mundo da arte contemporânea tem-se fragmentado tanto nos últimos anos.
0: Pois é, muito
1: quando
0: difícil.
1: Era centrado no século XX português e depois nos novos artistas emergentes do século XXI, talvez fosse mais fácil quando se abra os baldessares e de tantas coisas fantásticas que tem na coleção.
0: Mas sabe que o século XX português ainda hoje continua a adquirir peças do século XX português, porque eu pensei, depois de abrir o Macam, pensei que o século XX português não seria tão apelativo para quem nos visita, em especial para os estrangeiros. E por incrível que pareça, tanto os portugueses como os estrangeiros, é a Galeria 1, que é onde está o século XX português, pelos anos 80, é a Galeria 1 que é essencialmente referida e digamos, enaltecida. Portanto, o que quer dizer, eu tive que repensar, que eu ainda não, o século XX português ainda não, para mim, ainda não estava completo. E, portanto, ainda tenho que adquirir, agora mesmo estamos a fazer o aniversário, e vamos alterar umas peças na Galeria 1. E uma das peças foi adquirida agora mesmo, portanto, eu já andar atrás dela há um ano ou dois, mas foi adquirida agora e já está exposta.
1: Já me está a responder a última pergunta, mas qual é?
0: Que é o Silva Porto. Portanto, porque de facto é a galeria que é consensual E eu pensei que hoje as pessoas já não estavam tanto aí, mas que estavam mais nas artes mais atualizadas, mais modernas, mas não.
1: Se calhar também surpreende alguns visitantes estrangeiros, não é? Que não têm conhecimento nenhum da arte portuguesa. E mas se calhar para os vem ali um lado surpreendente.
0: Para os estrangeiros eu pensava que os nomes internacionais seria mais fácil para eles, mas não.
1: Não.
0: É o século XX português que me tem enaltecido, digamos, como referência. Portanto,
1: referência. E como se sente agora a festejar, falando nisso, o primeiro aniversário do MACAM? Com aquela sensação de missão cumprida, sendo que é um trabalho em curso, porque desde a compra do Palácio, como falou há pouco, em 2006, já passaram 20 anos.
0: Quase 20 anos.
1: Com uma grande crise financeira e uma pandemia pelo meio. Como é que se sente em relação a esse projeto?
0: Eu sou muito exigente comigo próprio. Eu nunca estou satisfeito com aquilo que faço. Porque quando acaba alguma coisa, penso que já podia fazer melhor. E, portanto, tenho sempre esta dificuldade. Eu nunca estou satisfeito.
1: Não é aquela coisa de respirar febre e o MACAM está feito. Não faz parte do seu feitio.
0: Não, continuo na luta todos os dias e querer fazer melhor e diferente. Mas, enfim, não posso também dizer que não estou satisfeito com aquilo que fizemos até aqui. Portanto, durante este ano entraram mais de 80 mil pessoas, um pouco acima daquilo que eu imaginava. Inicialmente eu pensei que entrariam 150 pessoas por dia. Não, isto dá uma média para 250 pessoas por dia. Um destes dias houve lá uma pequena conferência no MACAM, onde esteve também presente a doutora Ana Pinho de Serralves, e quando eu falei que só tinham entrado 80 mil pessoas, ela disse: não, você está enganado, 80 mil pessoas é muito hesitante. Serralves no primeiro ano que abriu não chegou lá nem de perto. Não é que isto me tenha deixado muito contente, mas enfim, pronto, deu para entender que mesmo Serralves, quando abriu no primeiro ano, não atingiu as 80 mil pessoas. É evidente que hoje Serralves já tem 1 milhão e 200 mil pessoas, é outra coisa. Sim, portanto, tem outra dimensão, tem o número de anos que já está aberto. Diria que estou satisfeito porque é um local que as pessoas, de uma maneira geral, toda a gente que me aborda me felicita pelo que fiz ali. A própria Gulbenkian também entregou-nos o prémio Vilalva pela reabilitação. Vou receber a medalha de mérito cultural também pela senhora Ministra da Cultura. O senhor Presidente da República também me atribuiu o grau de a comenda da Ordem Infanto Henrique. Portanto, sei que a Câmara de Lisboa também está a trabalhar numa outra.
1: Mas falando nisso, sendo um verdadeiro serviço público em termos de acesso do público português à arte contemporânea e visitantes, chegou a procurar ou a esperar um apoio forte do Estado?
0: Não.
1: Ou em algum momento não, sentiu que...
0: Não, nunca, não? Nunca os procurei. Não, até hoje, tudo o que está ali foi feito tudo com capitais próprios. Em 2023, enfim, foi uma decisão difícil, mas eu em 2022 vendi uma grande parte do edifício Atrio Saldanha, que era a minha joia da coroa, né? Uhum. Levei um ano para tomar esta decisão e em dezembro de 2023 ou novembro de 2023 paguei a todos os bancos. Portanto, até o financiamento que tinha ali na Junqueira, no MACAM, está pago, portanto... Como se diz lá na minha aldeia, lá em Panamacor, como se diz, estou bonito, mas estou teso. Portanto, fiquei praticamente sem liquidez, mas está tudo pago. E, portanto, nunca solicitei um euro de ninguém e não vou fazê-lo também.
1: Sim, mas poderia ter havido um apoio, as parcerias, não é como o museu.
0: Não, não, nunca... nada, zero. Mas também não os procurei, portanto, não... Agora estamos a trabalhar sim para tentarmos junto a empresas o mecenato, e sim, estamos a trabalhar nesse tema. Estamos neste momento a constituir um dossiê de atividades mecenáveis, chamemos de assim. Isso, estamos a trabalhar nisso, mas estamos tranquilos. Portanto, a ideia de, portanto, de ter um hotel ligado, sempre foi desde o início, portanto já no projeto do Castro também estava lá um hotel. A ideia do hotel é que o hotel suporte os custos financia. Da operação e financia, e portanto, e que me liberta algum dinheiro ainda para comprar obras de arte, porque eu tenho como intenção, digamos, a partir do ano de cruzeiro, digamos, quando atingimos a velocidade de cruzeiro, a minha ideia era todos os anos investir à volta de 500 mil euros em novas aquisições, peças. Novas peças.
1: Mas desde a inauguração, há um ano, o Macam já se abriu a obras exteriores à coleção Armando Martins. Tem agora em exposição os dois painéis de Almada Negreiros, pertencentes ao Centro de Arte Moderna da Gulbenkian, julgo eu, que completam o trabalho de Almada para a Alfaiataria Cunha, que tem na sua coleção. E em exibição, até 1 de junho, está aquela exposição Entre a Palavra e o Silêncio, com obras da coleção de José Carlos Santana Pinto. Que novas exposições estão previstas para este ano e mantém-se essa ideia de apresentar outras coleções e colecionadores no Macam?
0: Sim. As obras do Almada, portanto, há uns anos, a Gulbenkian expôs as 4. Nós emprestamos à Gulbenkian, agora é a Gulbenkian que está a emprestar a nós. Portanto, isso sim. Sabe, Pedro, durante os anos em que eu fui constituindo a coleção, eu senti uma necessidade de eventualmente expor algumas peças, e ainda tive umas conversas com o Museu do Chiado, mas depois, enfim, houve lá alguém que me disse: "Epa, você, ao expor aqui a sua coleção, está a querer valorizá-la." E eu, a partir disso, "Epa, não há coleção para expor aí, ponto final." Pronto, o que é que eu senti? Que haveria que fazia falta haver um espaço, digamos, condigno, onde os colecionadores privados pudessem expor as suas coleções, se as coleções justificarem, por um lado, e se o colecionador assim o quiser. Portanto, e daí resolvemos criar, enfim, de uma forma muito pomposa, um brand, não sei como é que é de chamar isto, uma marca, que é The House of the Private Collection. Portanto, esta é a casa das coleções privadas. E então, embora abrimos com duas exposições temporais da nossa coleção, porque exatamente não me queria comprometer com terceiros, porque não sabia exatamente em que dia é que acabava a obra, enfim. Mas a partir desta coleção do Zé Carlos Santana Pinto, iniciou-se, portanto, este registro de haver sempre um dos pisos deste edifício novo, um dos pisos está sempre dedicado a uma coleção privada. Portanto, e preferencialmente uma nacional e uma internacional, portanto, eu queria ver. Mas a próxima que vem também é nacional, é essencialmente sobre fotografia.
1: É de vários colecionadores?
0: Não, é um colecionador de Cascais. Aliás, a coleção dele de fotografia é tão grande que vamos fazê-la em dois tempos. Portanto, não temos condição de expor. Ele queria expor a coleção toda e vamos expor à volta de 120, 150 peças de cada vez.
1: Abre este verão? Desta,
0: em junho, portanto.
1: Quando fecha
0: portanto,
1: esta?
0: Quando terminar esta, entra.
1: Quem é esse colecionador?
0: Marques, qualquer coisa, Marques. Falta-me o primeiro nome dele. É género de um dos grandes promotores de Cascais.
1: Certo. Na altura, veremos.
0: Na altura, que faleceu há dias o sogro dele. Falta-me o primeiro nome dele. Depois acho que está prevista entrar uma coleção de uma família holandesa sobre artistas africanos. Portanto, acho que tem uma coleção de 45 países africanos. Bom, e assim vai, portanto, temos recebido pedidos de também uma coleção espanhola, que aliás era para ser a primeira a entrar, só de esculturas da Alicia Kopovlits, mas enfim, essa vai ficar para mais tarde, não sei bem para quando, porque ela, enfim, exige que as peças que se façam caixas para todas as peças, etc., e com condições muito especiais. Portanto, será esse o registro. Mas a ideia inicial é esta, é quem tem uma coleção que queira expor e que justifique, desde que a nossa equipa analise a coleção e que tenha condições para ser exposta. Portanto, vamos trabalhar nesse sentido. É uma maneira de colaborarmos com os outros colecionadores.
1: Até porque há muitas coleções que não são, de facto, conhecidas do público português e colecionadores. E no seu caso, já tinha uma grande coleção. E só foi um nome mais falado quando de facto abriu uma cama. Para muitas pessoas foi uma surpresa, não?
0: Acho que sim.
1: Para quem não está no meio, foi uma surpresa.
0: Nunca fiz larido de nada, portanto, ia comprando, ia guardando. Enfim, creio que há boas coleções em Portugal. Pelo menos, enfim, o que temos visto e o que nos tem aparecido, há de facto boas coleções em Portugal. E felizmente a maioria dos colecionadores querem mostrá-las. Aliás, eu a dada altura comentava que não, para que é que eu estou a comprar obras de arte para as meter num armazém, pá, e nem eu próprio as vejo. Portanto, isso eu acho que é uma tontice total. Portanto, acho bem que os colecionadores que abram as coleções ao público.
1: Quero contribuir para isso, não é?
0: Portanto, essa foi sempre a nossa intenção, e portanto daí um daqueles pisos será sempre para uma exposição externa à nossa coleção.
1: Mas a sua coleção, já percebemos, está bem viva, está em curso, está a aumentar. Portanto, já falámos da primeira peça, também já levantou o véu sobre a última, que é esse Silva Porto. Foi isso?
0: Sim,
1: foi. E como é que comprou? Soube que estava à venda, num leilão?
0: Não, estava na família, numa família, portanto, uma família ligada às artes, portanto, e andavam há muitos anos que eles têm mais de outras peças do século XX português, que muito interessantes também, que, enfim, provavelmente um dia ainda, alguma delas ainda poderei adquiri-las. Mas, portanto, para já, avançou-se com esse Silva Porto a nossa diretora Adelaide Ginga está-me sempre a empurrar para as coisas mais atualizadas, não é? para essas mais atuais, internacionais, e portanto este ano já adquirimos 5 ou 6 peças, portanto, português, gente mais atual, e nem tanto.
1: 2026. Adelaide Ginga agora funciona um bocadinho então como curadora da coleção.
0: Não, ela é diretora, portanto.
1: Sim, do Macam, claro. E da coleção também. Mas, sugere.
0: Hoje não sei, houve lá uma pequena remodelação, mas até há um mês ou dois tínhamos 32 pessoas a trabalhar no museu. Portanto, já é uma equipa que, enfim, que já tem algum peso. Portanto,
1: mas o critério final nas compras para a coleção continuará sempre a ser
0: sim,
1: o seu.
0: Agora já lhe vou mostrando fotografias daquilo que estou a pensar a comprar. já tento envolver, sim, mas a decisão acaba por ser minha, por enquanto.
1: Visita muitas feiras de arte contemporânea ou não?
0: Pouco. Olha, este ano,
1: e em alguma fase visitou muito?
0: Sim,
1: nunca
0: no passado visitei mais. Quase todos os anos ia a Basel e a Arco. Este ano nem fui a Arco.
1: Não foi a Arco, já.
0: Não, porque a gente vai a um local deste e é tentado. Não, é tentado e tem que adquirir alguma coisa, não é? E neste momento estamos um pouco. Estamos a fazer um ano, não tem sido fácil, portanto, a gestão. Mas eu admito que a partir do próximo ano que eu passo a frequentar estas feiras, creio que também não irei a Basel.
1: Mas ao longo da sua vida frequentou, era
0: sim,
1: quase uma rotina.
0: Era Basel e Arco. Basicamente
1: agora é mais a Arco que vem ao Macam, se calhar, não é? Melhor
0: não, porque agora também temos Marco em Lisboa, não é?
1: Exato, por isso.
0: Portanto, também.
1: E há ligações, não é? Arco-Lisboa e do Macam.
0: Sim, sim. Eu tenho outra propriedade chamada, que é o Palácio do Correio-Mor. Não sei se
1: em Lourdes.
0: E quando a Arca abriu em Lisboa, 2016, 17 e 18, estes 3 anos, eu expus algumas peças da nossa coleção no Palácio e convidávamos e recebia os colecionadores internacionais que a Arco, portanto, tinha em carteira, portanto. E recebia à volta de entre 220 e 250 pessoas e oferecia um almoço nos jardins, portanto foram 3 anos muito, muito divertidos, digamos. Depois veio o Covid e parou-se com isto. Mas, portanto, sim, a ligação que temos com a Arca é forte, portanto, aqui não há dúvida que eu tenho que ir lá e não há dúvida que tenho que sair lá com alguma peça. isso é impensável não adquirir uma peça aqui na Arco de Lisboa.
1: Muito bem, e o nosso tempo chegou ao fim. Resta-me agradecer-lhe a sua presença aqui e parabéns pelo primeiro aniversário.
0: Muito obrigado.
1: Do Macam. Esta e as outras entrevistas do programa Memórias Futuras podem ser ouvidas em rtp.pt e em podcast nas plataformas habituais. Nós estamos de volta para mais uma conversa na próxima semana e contamos consigo desse lado.

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1: Seguimos nos próximos minutos com um excerto do Nisi Dominus de Antonio Vivaldi, Cum Dederit, pela voz da mezzo-francesa Eva Zajicic.

0: Cum dederit, um excerto do Salmo Nisi Dominus, RV 608 de Vivaldi, por Eva Zajcik e o ensemble Le Poème Harmonique de Vincent Dumestre.
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3: 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Esta hora será preenchida com o repertório de Tomás Luís de Vitória, Robert Schumann, Aaron Copland, Giovanni Battista Reali e Robert Johnson. Escutemos para já Ave Maristella, de Vitória, para coro misto a 4 vozes. Ora Singers, sob a direção de Susie Digby.

Ave Maristella, para coro misto à capela, a quatro vozes, um hino mariano de Tomás Luís de Vitória, interpretado pelo grupo Aura Singers, sob a direção de Susie Digby. O Opus 52 de Robert Schumann tomou a forma inicial em 1841, pouco depois de o compositor se casar com Clara Wieck, com a escolha do título a ser também algo em progresso até à fórmula definitiva, abertura, scherzo e finale. É uma sequência de andamentos, mas Schumann defendia que o conjunto era diferente de uma sinfonia, pois cada um podia valer por si mesmo, autonomamente. Une-os o caráter alegre. A obra foi estreada em 1841, mas sofreu uma reorquestração para nova performance em 45, e é assim que vamos escutá-la. A abertura é um Andante con moto allegro, o scherzo é um vivo e o finale um allegro molto vivace. Toca a Orquestra de Câmara da Suécia, sob a direção de Thomas Dausgaard.

Abertura, Scherzo e Finale, Opus 52 para a Orquestra, de Robert Schumann, em 1841, com a reorquestração concluída em 1845. Escutamos a interpretação da Orquestra de Câmara da Suécia, sob a direção do maestro Thomas Dausgaard. Aaron Copland estreou em 1944 a sua sonata para violino e piano, na qualidade de pianista, ao lado de David Diamond no violino. Depois da estreia, Virgil Thomson opinou que a obra era uma das mais satisfatórias de Copland, possuindo ao mesmo tempo uma tranquilidade elevada e uma vitalidade que é característica do compositor e irresistivelmente tocante. A obra tem três andamentos, andante semplice, lento e allegretto giusto, sendo os dois últimos tocados sem interrupção entre si. Ficamos à escuta da interpretação dos músicos Benjamin Baker e Daniel Lebhardt.

Benjamin Baker e Daniel Lebhardt interpretaram a Sonata para Violino e Piano de Aaron Copland, concluída em 1943 e estreada no ano seguinte. Andante semplice, lento e allegretto giusto são os andamentos. Seguimos para Veneza com a música de Giovanni Battista Reali, a Sinfonia número 4 em Ré maior, subintitulada Capricho, extraída da coleção de 12 sonatas em trio, publicada em Veneza em 1709. Victor Julien Laferrière dirige o grupo Le Consort.

Música do compositor e violinista virtuoso Giovanni Battista Reali, no ano de 1709, em Veneza. A Sinfonia número 4, em Ré maior, Capricho, extraída da sua coleção de 12 sonatas em trio. Escutamos a interpretação do grupo Le Consort, com direção de Victor Julien Laferrière. A terminar esta hora de música na Antena 2, uma canção Isabelina, de Robert Johnson. Care Charming Sleep é aqui interpretada pela cantora Clara Brunet, acompanhada pelo Orpharion, de Borzulian.

0: Depois de uma passagem por Veneza para escutar a música instrumental de Giovanni Battista Reali, terminou esta hora de música na Antena 2, em Inglaterra, com uma canção de Robert Johnson. O título é Care Charming Sleep e a interpretação coube a Clara Brunet, acompanhada por Borzulian no Orpharion de 9 ordens de cordas.
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Olá, muito bom dia, seja bem-vindo a mais um programa da manhã da RTP Antena 2 e passa um minuto das 7 da manhã, 15 de julho, dia em que se assinala o nascimento de Harrison Birtwistle, o grande compositor britânico que nasceu em Accrington, no Lancashire. Começamos com música de Birtwistle. Foi uma das figuras mais originais e intransigentes da música de pós-guerra. Formou-se na Royal Manchester College of Music, onde integrou o chamado Grupo de Manchester com Peter Maxwell Davis e Alexander Gurr, graduação que abriu a música britânica ao modernismo europeu. A sua linguagem é inconfundível, blocos sonoros rudes e ritualísticos, um fascínio pelo mito, sobretudo o grego, pela pulsação mecânica, pelo teatro. Foi feito cavaleiro em 1988 e recebeu praticamente todos os grandes prémios de composição. São várias as obras que poderíamos evocar aqui, nomeadamente A Máscara de Orfeu, de 1986, O Triunfo do Tempo, de 1972, Punch and Judy, essa ópera de câmara violenta e ritual que escandalizou a estreia em Aldeburgh, a ponto de Britain ter saído a meio, hoje considerado um marco, Punch and Judy, ou, por exemplo, O Minotauro, de 2008. Entre essas obras temos obras dedicadas ao teatro e não só, e à tragédia, como, por exemplo, o próprio nome indica, tragédia. Vamos ficar aqui com a interpretação de Pierre Boulez e o ensemble intercontemporâneo, a evocação de Birtwistle na Antena 2.

Lá está aquilo que eu falava, blocos sonoros quase ritualísticos. É a música típica de Harrison Birtwistle. Este compositor que nasceu então em 1934, no dia 15 de julho, sem dúvida uma das figuras mais originais da música do pós-guerra na Inglaterra e que tem como obras maiores Punch and Judy, O Triunfo do Tempo, A Máscara de Orfeus, Earth Dances, Gawain. Entre outras, o teatro, o Secret Theatre, obra de câmara emblemática, que é um jogo teatral entre solistas e conjunto, e também Panic, de 1995, para saxofone e orquestra. Continuamos agora a emissão com um nome incontornável na interpretação para guitarra. E esse nome é Julian Brin, ora, um dos grandes guitarristas do século XX. Nós vamos ficar aqui com a Chaconne da partita número 2 de Johann Sebastian Bach. O arranjo é do próprio Julian Brin. Esta música que nos envolve e que é sem dúvida uma das obras que foi mais adaptada para todo o tipo de instrumentos, e nós percebemos porquê, porque é igualmente das obras mais inspiradas de Johann Sebastian Bach. Aqui Julian Bream a interpretar a Chaconne da partita para violino solo de Johann Sebastian Bach.

Julian Bream aqui na interpretação do seu arranjo da Chaconne, da partita número 2 de Johann Sebastian Bach. Incrível, até me faltaram as palavras há pouco para descrever esta Chaconne. A verdade é que foi em 1720 que Johann Sebastian Bach acompanhou o príncipe de Köthen a umas termas. Quando voltou, a mulher, Maria Bárbara, tinha morrido e sido enterrada na sua ausência. E nesse mesmo período nasceu a segunda partita para violino solo. Há quem defenda que a Chaconne final é exatamente o seu requiem secreto. Uma investigadora alemã, Helga Töne, julgou mesmo encontrar corais fúnebres escondidos nas notas. Prova definitiva não existe, mas a peça dispensa qualquer história. São 64 variações sobre um baixo de 4 compassos, um violino a fingir que é uma orquestra e uma duração que ultrapassa os outros 4 andamentos somados. Brahms tocava ao piano só com a mão esquerda para sentir a limitação de quem toca no violino. Busoni, Mendelssohn e Julian Bream fizeram as suas próprias versões. E Odi Menuhin chamou-lhe a maior estrutura escrita para violino solo. Chaconne da partita número 2 é sem dúvida uma das grandes obras para um instrumento solo, neste caso para violino solo originalmente. Julian Bream, este grande guitarrista que hoje faria anos se fosse vivo, ele nasceu em 1933, no dia 15 de julho de 1933, deu-lhe esta configuração para guitarra. Julian Bream, a quem vamos voltar durante esta emissão. Continuamos com a música de Bach, mas desta feita uma música mais enérgica, o Concerto Brandenburguês número 2. A interpretação será do agrupamento Concerto Italiano e a direção de Rinaldo Alessandrini.

O concerto Brandenburguês número 2 de Johann Sebastian Bach, interpretação do agrupamento Concerto Italiano e a direção de Rinaldo Alessandrini. E mais uma vez, muito bom dia. Passam 35 minutos das 7 da manhã, dia 15 de julho. Ainda no rescaldo do programa de ontem, a propósito de 14 de julho, falei do compositor Étienne Nicolas Méhul, filho de um cozinheiro da As Ardenas, Méhul tornou-se compositor oficioso da Revolução Francesa. O seu Chant du Départ levava os soldados para a batalha e Napoleão tinha-o em altíssima conta. Nas óperas foi ousado, por exemplo, em Uthal, eliminou os violinos da orquestra para criar uma cor sombria e até nórdica, segundo ele. Em 1808, cansado de ouvir que a sinfonia era território alemão, escreveu quatro em apenas 2 anos. A primeira, em sol menor, é gêmea de espírito da Quinta de Beethoven, estreadas com meses de diferença sem que um conhecesse a obra do outro. Schumann, décadas depois, notou parecença entre o final de Méhul e o Scherzo de Beethoven. As sinfonias número 3 e 4 ficaram perdidas até 1979, quando o músico David Charlton as recuperou. Fora da música, Méhul tinha uma paixão discreta. Cultivava tulipas e uma variedade que chegou a ter o seu nome. Ora, vamos ficar com a Sinfonia número 1 de Nicolas Méhul, na interpretação. Curiosamente, uma das orquestras que gravou a integral das Sinfonias de Méhul foi a Orquestra Gulbenkian. Então vamos ficar com a interpretação da Orquestra Gulbenkian, dirigida por Michel Svirchevsky. O primeiro andamento da Sinfonia número 1 de Étienne Nicolas Méhul.

Primeiro andamento da primeira sinfonia de Nicolas Étienne Méhul. Ele que estava cansado de ouvir dizer que a sinfonia era um fenómeno alemão, então, em 1808, escreveu quatro sinfonias, sendo que esta primeira chegou a ser comparada por Robert Schumann à quinta sinfonia de Beethoven. De resto, o próprio Schumann diz que nota a presença ou parecença entre o final de Méhul e o Scherzo de Beethoven. Isso é já uma escuta a posteriori, porque nem Méhul conhecia a obra de Beethoven, nem Beethoven conhecia a obra de Méhul. Portanto, são coincidências de uma época naturalmente agitada, revolucionária, e a música era ela própria fruto disso. Vamos ficar com esse final da primeira sinfonia de Méhul, na interpretação da Orquestra Gulbenkian e a direção de Michel Szczesny.

Final da primeira sinfonia de Etienne Nicolas Méhul. Interpretação da Orquestra Gulbenkian. A Orquestra Gulbenkian foi uma das poucas orquestras que gravou integral das sinfonias de Méhul, com Michel Sfirchevsky à frente da orquestra. E creio que depois de ouvirmos este último andamento, compreendemos de certa forma aquilo que Schumann quis dizer com as semelhanças entre a Quinta de Beethoven e esta primeira sinfonia de Méhul. São sinfonias contemporâneas. A Quinta de Beethoven foi estreada naquele concerto gigantesco, onde Beethoven apresenta uma série de obras que eram novidade. Em 1808, em dezembro de 1808, apresenta a Quinta Sinfonia, a Sexta Sinfonia, o Quarto Concerto para Piano, certos da Missa em Dó, ainda vai recuperar a Ária Pérfido e a Fantasia Coral. É um concerto extenso, mas que ficou para a história. Também de 1808 é esta Sinfonia de Nicolas Etienne Méhul, que decide compor sinfonia para provar que este género não era território exclusivo dos alemães, e compõe, obviamente, ainda inspirado pelo espírito revolucionário. Méhul é, sem dúvida, um dos grandes compositores associados à Revolução Francesa e a todo esse período revolucionário, tendo sido inclusivamente o autor desse hino, quase hino de França, Chant du Départ, a que não se tornou no hino de França, mas foi um dos hinos revolucionários mais importantes desse tempo. Se calhar vamos recuperar também esse hino aqui para percebermos a questão entre os hinos que dão origem depois, que vão resultar desse período revolucionário em França. Para já voltamos a Julian Bream, é um dos intérpretes do dia. Julian Bream nasceu em Londres em 1933, no dia 15 de julho de 1933, e cresceu a ouvir o pai a tocar guitarra jazz. Aos 11 anos, um disco de Segóvia mudou-lhe o rumo. Estudou por conta própria. Os conservatórios ingleses não ensinavam guitarra nesse tempo. E fez o serviço militar a tocar jazz numa banda do exército. Foi ele quem trouxe o alaúde de volta aos palcos, 4 séculos depois de Dowland, e precisamente com Dowland. E foi ele quem pediu música nova a Britten, Walton, Hansa e Takemitsu, dando à guitarra um repertório que não existia. Em 1984, um acidente de automóvel quase lhe destruiu o braço direito. Recuperou e voltou a gravar. Fora do palco, a paixão era outra. O cricket que jogava na aldeia em Samley, onde vivia. Julian Bream, aqui na RTP Antena 2. Vamos ficar agora com En los Trigales, de Joaquim Rodrigo.

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2: E mais uma vez, muito bom dia. Passa um minuto das 8 da manhã. Vamos para as notícias com a Oriana Barcelos.

0: O primeiro-ministro admitiu ontem falhas políticas no processo de correção dos exames nacionais, mas responsabilizou também alguns professores pelas dificuldades encontradas neste processo. Num encontro com militantes, Luís Montenegro considerou que há professores que resistem à mudança, o que, nas palavras do primeiro-ministro, acaba por perturbar o processo de correção dos exames.
1: E acreditem que eu vou dizer isto não é para sacudir responsabilidades, nem é para estar a acusar ninguém, é porque é assim mesmo. E aqui e ali também com algumas resistências. Basta ver que os professores não têm todos a mesma opinião sobre, nomeadamente, este processo. A grande maioria, eu não tenho dúvida, está com o passo que nós estamos a dar. Mas há alguns que não estão. E nós temos de compreender que isso perturba o processo em si.
0: Mesmo assim, o primeiro-ministro garantiu que a digitalização na educação e noutras áreas é para continuar. O prazo de correção das provas nacionais foi prolongado. Ele terminava ontem, mas foi adiado pelo Ministério da Educação. Luís Montenegro falou ontem à noite em Palmela, num encontro com militantes, para preparar o debate do Estado da Nação esta quinta-feira. Foi lá que ele respondeu às críticas da oposição sobre as novas regras do mercado de arrendamento. O primeiro-ministro acusou o PS, os partidos de esquerda e também o Chega, de não terem moral nem lógica para temerem as soluções encontradas pelo governo para aumentar a oferta de casas no país.
1: Então, se eles se queixam que não há casas para arrendar, que o preço é altíssimo, e é, as duas coisas são verdade, mas são verdade na sequência das políticas que eles defenderam e implementaram nos últimos anos. Onde é que está a dúvida? Qual é a lógica, e já agora até a moral, de temerem soluções que comprovadamente podem estimular o aumento da oferta no mercado de arrendamento?
0: As novas regras para o arrendamento foram aprovadas na semana passada em Conselho de Ministros. Elas prevêem, por exemplo, o despejo depois de 2 meses por incumprimento do pagamento da renda, em vez dos atuais 3, há partidos da oposição que falam num retrocesso nos direitos dos inquilinos. Pela primeira vez depois do chumbo do pacote laboral, o governo e os parceiros sociais vão reunir-se em concertação social. O encontro é hoje em Lisboa. Ele vai ser presidido pela Ministra do Trabalho, Solidariedade e Segurança Social, Maria do Rosário Palma Ramalho. Na agenda está a monitorização do acordo sobre a valorização salarial e o crescimento económico entre 2025 e 2028. A Comissão Europeia vai anunciar novas medidas para a integração das indústrias de defesa da Ucrânia e da Europa. Ursula von der Leyen chegou esta manhã à capital ucraniana, Kiev, e anunciou nas redes sociais que essa relação vai permitir produzir mais instrumentos de defesa mais rápido. Em Odessa, 3 pessoas morreram depois de ataques russos. Moscovo já reivindicou ataques em 2 portos do sul do país. Os Estados Unidos atacaram hoje Bushehr, a cidade do sudeste do Irão, onde está situada a única central nuclear do país. A IRNA, agência de notícias iraniana, garante que não há vítimas destes ataques. A Associação Portuguesa de Empresas de Distribuição quer prolongar a vida útil das roupas e do calçado e, para isso, está a implementar uma rede circular de textas com 10 contentores espalhados em lojas aderentes nas áreas metropolitanas de Lisboa e do Porto. A recolha começou em abril e já foi possível recolher toneladas de roupas, é o que explica a diretora de sustentabilidade da APED, Cristina Câmara.
2: Neste momento já recolhemos cerca de 8 toneladas de têxteis usados e, portanto, uma quantidade muito, muito adequada para aquilo que eram os nossos objetivos. Tínhamos até inicialmente estimado 15 toneladas, mas, enfim, estamos no bom caminho para atingir esse valor. À medida que os contentores ficam cheios, eles vão ser recolhidos e vão ser depois encaminhados para triagem, para operadores de triagem, pode ser em Portugal ou Espanha. Depois, nesses locais, vai ser feito um aproveitamento daquilo que é possível ser reutilizado, por exemplo, até através de mercados de venda em segunda mão, e aquilo que não tem potencial de reutilização, então é objeto de uma triagem por categorias para depois ser encaminhado para outras formas de valorização, para reciclagem, sempre que isso é possível e viável.
0: Gestão Têxtil Circular, o projeto piloto da Associação Portuguesa de Empresas de Distribuição. Ele é financiado pelo Fundo Ambiental do Governo para compreender de que forma é que os têxteis usados podem ser aproveitados.
3: E foram as notícias com Oriana Barcelos. Eu vou seguir já com sugestões de concertos para o dia 2, olhando para o extenso calendário de festivais que acontece de norte a sul. Mas antes disso, vamos para as palavras que o vento não leva. Continuamos com Balzac.

0: As boas almas raramente acreditam na maldade, nem gratidão. Precisam de sofrer rudes lições antes de reconhecerem a extensão da corrupção humana. Depois de adquirida esta educação, elevam-se a uma indulgência que é o último grau do desprezo. Em Ilusões Perdidas, de Honoré de Balzac. No trabalho de Balzac, há de tudo e é sempre genial.
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As palavras escolhidas por Ana Paula Ferreira para as manhãs da Antena 2. 8 horas, 8 minutos de dia 15 de julho. Eu prossigo agora com sugestões para de concertos e não só, também de teatro para o final do dia. Por exemplo, hoje podemos ir até ao Festival da Almada para assistir a Só Mais Uma Gaivota. É um texto da Inês Barahona e do Miguel Fragata, com excertos da Gaivota de Anton Tchekhov e a encenação do Miguel Fragata. É Só Mais Uma Gaivota, então, numa edição do festival que apresenta várias gaivotas. São muitas gerações que dialogam e continuam a dialogar com Tchekhov, como é habitual nos trabalhos da Formiga Atómica, a produtora Formiga Atómica. Esta obra, estreada em novembro de 2025, originou diversos objetos paralelos. A conferência Bandos de Gaivotas, a leitura encenada Uma Gaivota, Comme il faut, e a exposição Diversa Laride, resultando no desafio lançado a 5 artistas para trabalharem sobre a gaivota e a sua pertinência no presente. Por último, o documentário Gaivotas em Terra, que resultou de um conjunto de entrevistas a cada um dos atores que fizeram parte da montagem da peça final do curso de Miguel Fragata na Escola Superior de Música e Artes de Espetáculo, no Porto, em 2005. Nesse filme, confrontam-se as expectativas dos colegas do criador, as de há 20 anos face ao futuro e as de realidade de hoje. No final da obra de Tchekhov, a personagem dos criadores, escritor Konstantin Gravilovich Treplev, Kostya, para os mais próximos, mata-se com um tiro. Aqueles jovens de 2005 partilhavam com essa personagem muitas expectativas e angústias em relação ao futuro enquanto artistas. 20 anos depois, Fragata parte em busca do destino dos seus colegas e recupera fiapos das personagens, procurando imaginar a continuação do quarto ato do texto de Tchekhov. A partir de um terreno híbrido, feito de ficção e realidade, este espetáculo entrelaça as histórias destes artistas feitos personagens e vai para lá do fim do dramaturgo russo que deu à peça. Ora, é assim, Só Mais Uma Gaivota, produção Formiga Atómica, texto de Inês Barahona e Miguel Fragata, concertos de A Gaivota, de Anton Tchekhov, encenação de Miguel Fragata, pode ser visto hoje e também no dia 17 de julho no Fórum Municipal Romeu Correia, em Almada, no Auditório Fernando Lopes Graça. E a propósito de tudo isto que estava a falar, e do Festival da Almada e da Tchekhov, podemos recuar até 1889, quando Tchaikovsky visitou precisamente a Tchekhov em Moscovo para planearem uma ópera juntos, baseada em Lermontov. O projeto morreu, mas a amizade ficou. Tchekhov dedicou-lhe o livro Gente Sombria e afirmou que na arte russa Tchaikovsky ocupava o segundo lugar. O primeiro era de Tolstói. Anos depois, na Gaivota, a música tornou-se personagem. Canções que chegam do outro lado do lago, a valsa triste que Treplev tocava ao piano no último ato, a estreia em 1896 foi um desastre, tal que Tchekhov jurou abandonar o teatro. 2 anos depois, no Teatro de Arte em Moscovo, a mesma peça fundou o Teatro Moderno e continuou a gerar música. Rodion Chandrin fez dela um bailado em 1980 para a mulher Maya Plisetskaya e John Neumeier coreografou em 2002 com Shostakovich, Tchaikovsky e Scriabin. Tchekhov e música aqui, com exatamente a música que Rodion Chandrin escreveu para A Gaivota de Tchekhov.

Música para a gaivota de Rodion Chandrin, aqui a interpretação de Alexandre Lazarev e orquestra do Teatro de Bolshoi. Ora, aqui a gaivota de Tchekhov, revisitada musicalmente por Rodion Chandrin. E só mais uma gaivota, ou uma gaivota representada por Inês Barahona e Miguel Fragata, encenação de Miguel Fragata, concertos da gaivota de Anton Tchekhov, que pode ser visto hoje e também dia 17 de julho no Auditório Fernando Lopes Graça, no Fórum Municipal Romeu Correia, em Almada, às 21h30. É o Festival de Almada. Música a propósito da gaivota de Tchekhov, e continuamos aqui a percorrer os vários acontecimentos deste dia. Chegamos ao Festival Internacional de Música da Póvoa de Varzim. E o quarteto Verazin, quarteto que nasce precisamente do âmbito do festival, volta à Igreja Românica de Ratos. O quarteto Verazin, desde a sua criação em 2007 pela Associação para a Música, regressa à Igreja Românica de São Pedro de Ratos com um programa que confronta dois mundos expressivos, Ludwig van Beethoven e Dmitri Shostakovich. Na acústica pura da Igreja Românica, o diálogo entre o classicismo luminoso e o dramatismo do século XX ganha força e intimidades raras. Este concerto, que é hoje também na Póvoa de Varzim, em Ratos, na Igreja Românica, e que acontece então já hoje, dia 15 de julho, às 21h. E a propósito dos quartetos de Beethoven, ficamos aqui com a Grande Fuga, essa obra que vamos ouvir aqui pelo quarteto Alban Berg, a Grande Fuga de Ludwig van Beethoven.

A grande fuga para quarteto de cordas de Ludwig van Beethoven e a interpretação do quarteto Alban Berg é sem dúvida um dos grandes monumentos escritos para a formação de quarteto de cordas. Ora, e falando de quarteto de cordas e de Beethoven, a proposta do quarteto Verazin é casar Beethoven e Dmitri Shostakovich e apresentar esse encontro entre o classicismo e o século XX na acústica pura da Igreja Românica de São Pedro de Ratos, esse diálogo que se fará com força e intimidade dentro da arquitetura específica daquela igreja, da arquitetura românica. Ora, é um concerto que vai acontecer hoje já no Festival Internacional de Música da Póvoa de Varzim, às 21 horas, o quarteto Verazin vai estar na Igreja de São Pedro de Ratos. E também, ainda como sugestão para o dia de hoje, podemos ir, por que não, até ao Festival de Alcobaça, o Sister Música, para uma obra muito raramente ouvida. Tem sido apresentada pelo coro do Orfeão de Leiria, pelo ensemble instrumental do Orfeão de Leiria. Chega agora então ao Sister Música. Estou a falar o Requiem for the Living, uma obra de 2013 do compositor Dan Forrest. Requiem for the Living, essa obra coral sinfónica do compositor norte-americano Dan Forrest, escrita em 2013, e que propõe uma abordagem profundamente humana e contemporânea do tradicional género do Requiem. Ao contrário das missas Requiem clássicas, centradas no repouso eterno dos mortos, esta obra dirige simbolicamente aos vivos, explora temas como luto, a dor, a esperança, a redenção e, sobretudo, a paz interior. A partitura combina textos litúrgicos em latim, concertos em inglês, retirados do livro de Jó, do Eclesiastes e dos Salmos, criando um percurso emocional que vai da inquietação inicial à serenidade final. Musicalmente, Dan Forrest recorre a uma linguagem acessível, expressiva e cinematográfica, com grande riqueza harmónica, linhas corais envolventes e um papel orquestral de forte impacto dramático. O projeto apresenta-se como uma experiência espiritual e artística intensa, capaz de estabelecer uma ligação direta com o público contemporâneo, independentemente do seu contexto religioso, valorizando aqui a música como espaço de reflexão, consolo e transcendência. Assenta na colaboração entre o coro do Orfeão de Leiria, enquanto coro amador, os alunos de canto da Escola de Música do Orfeão de Leiria e os professores de instrumento da instituição, promovendo um modelo artístico de partilha, inclusão e crescimento coletivo. É assim este Requiem for the Living que vai ser interpretado pelo coro do Orfeão de Leiria, um ensemble instrumental, já hoje às 21h30 no Sister Música, na Igreja dos Prazeres, em Alves Barrota. Atenção, é para Alves Barrota que devemos ir para ouvir este Requiem for the Living na Igreja dos Prazeres. Vamos ouvir então, para além da obra de Dan Forrest, uma sonata de José Baudon de Boise Mortier. E aqui, para ilustrarmos um pouco este concerto, vamos ao último andamento, ao Lux Aeterna, deste Requiem for the Living de Dan Forrest.

Uma gravação realizada ao vivo deste Requiem for the Living de Dan Forest é a obra que vamos poder ouvir hoje no Sister Música na Igreja dos Prazeres em Alves-Barrota, o coro do Orfeão de Leiria, um ensemble instrumental com esta belíssima música de Dan Forest. De resto, é música que vem na tradição de alguns compositores que se dedicam à música litúrgica também, mais contemporâneos, e que procuram este lado de encontro com a paz, com a paz de espírito. E este Requiem fala muito disso, ou seja, a partitura combina textos litúrgicos em latim com textos, concertos em inglês retirados do livro Jó, do Eclesiastes e dos Salmos, e é um percurso que vai da inquietação inicial até à serenidade final. Ora, um outro compositor que trabalha muito a música, sobre o ponto de vista até quase metafísico, é John Tavener. E John Tavener é o olhar do Nuno Galopim para hoje, no nosso tempo. O nosso tempo tem olhado para compositores dos nossos dias, e o compositor que hoje vamos poder ouvir já a seguir, às 16 horas, é exatamente John Tavener. E nós vamos ouvir aqui, então, este Angels, de John Tavener, na interpretação do coro da Catedral de Westminster e a direção de David Hill.

Ouvimos Angels de John Tavener aqui em interpretação do coro da Catedral de Westminster no órgão David Dunnett e a direção de David Hill. John Tavener, compositor que vai ter o olhar do Nuno Galopim hoje no nosso tempo às 16 horas aqui na RTP Antena 2. John Tavener, que afirmava descender de outro Taverner, compositor do tempo dos Tudor, 4 séculos antes. Apesar de tudo, o apelido escreve-se de forma diferente. O seu arranque foi pop, da Wales. Estreou em 1968 e foi editada pela Apple Records. O irmão era construtor civil, fazia obras em casa de Ringo Starr e passou-lhe a partitura. Alto, de cabelo comprido, com Bentley e amizades no mundo do rock, Tavener parecia tudo menos um místico. Mas em 1977 converteu-se à ortodoxia russa e a música tornou-se a oração. The Protecting Veil esgotou salas e vendeu como pop. Song of Athens, escrita por uma amiga que morreu num acidente, foi a música que acompanhou o cortejo da princesa Diana em Westminster em 1997. A saúde de Tavener foi sempre frágil. Síndrome de Marfan, um AVC, cirurgias ao coração. Ele dizia que compunha contra o tempo. Morreu em 2013. Ora, ouvimos John Tavener e vamos poder continuar a ouvir às 16 horas aqui na RTP Antena 2, no programa O Nosso Tempo.

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6: E mais uma vez, muito bom dia. Passam 6 minutos das 9 da manhã. Falava-lhe das sugestões de concertos e até de programação na RTP Antena 2 para continuar ao longo do dia de hoje. Depois de lhe deixar a sugestão para mergulharmos no mundo de John Tavener às 16 horas no programa O Nosso Tempo, há um especial RTP Antena 2 às 8 da noite dedicado ao Matt Saxophone Quartet. O Matt Saxophone Quartet, este quarteto de saxofones composto pela Catarina Gomes no saxofone alto, o Daniel Ferreira também no saxofone soprano, o Pedro Silva no saxofone tenor e a Mafalda Oliveira no saxofone barítono. Eles fazem o Matt Saxophone Quartet, que é um dos grandes quartetos de saxofone da atualidade em Portugal, apesar de sediado em Amsterdão, e que tem trabalhado com inúmeros compositores e apresentado inúmeras obras. Nós aqui vamos ficar com o olhar do Matt Saxophone Quartet para a música de Albéniz. É o seu álbum intitulado Cidades, um álbum de 2020, e onde se apresentam várias obras, nomeadamente de Guilherme Lago, Nuno Lobo e Ramin Amin Tafreshi. Nós aqui vamos ficar com um excerto da suíte espanhola de Isaac Albéniz, na transcrição para quarteto de saxofones, e vamos ouvir as Astúrias.

Astúrias de Isaac Albéniz, aqui nesta versão para quarteto de saxofones, pelo Matt Saxophone Quartet, e aqui o Matt Saxophone Quartet, que vai ser alvo deste especial RTP Antena 2, transmitido a partir das 8 da noite, um concerto gravado ao vivo dos Matt Saxophone Quartet, transmitido então hoje às 8 da noite. Ouvimos aqui as Astúrias de Albéniz, original para piano, tantas vezes ouvido em guitarra, e leva-nos ao intérprete do dia, Julian Bream, de quem temos estado a ouvir algumas gravações durante este programa da manhã. Ora, Julian Bream foi sem dúvida um dos grandes guitarristas do seu tempo. Já o ouvimos nomeadamente com Johann Sebastian Bach, já o ouvimos interpretar Joaquim Rodrigo, e é com Rodrigo que vamos continuar nessa gravação que Julian Bream fez do Concerto de Aranjuez ao lado de John Elliott Gardiner à frente da Monteverdi Orchestra.

Julian Bream aqui no segundo andamento do concerto de Aranjuez de Joaquim Rodrigo. Julian Bream, que faria hoje anos se fosse vivo, dia 15 de julho. Ele aprendeu guitarra praticamente sozinho, ouvia os discos de Segóvia.

O concerto de Aranjuez e aqui a interpretação de Julian Bream. Julian Bream que evocamos aqui neste programa de 15 de julho da RTP Antena 2. Muito bom dia, passam 32 minutos das 9 da manhã. Vamos para as palavras que o vento não leva e voltamos a palavras de Balzac.

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1: A luta em Paris exige uma força constante e o meu querer revela-se por excessos. O meu cérebro é intermitente. O futuro assusta-me tanto que não quero imaginá-lo. E o presente é-me insuportável. Quis voltar a ver-vos. Teria sido preferível expatriar-me para sempre. Mas a expatriação sem meios de subsistência seria uma loucura a juntar a todas as outras. A morte afigura-se-me preferível a uma vida incompleta. E seja qual for a posição em que me situo, a minha excessiva vaidade levar-me-ia a cometer erros. Certas pessoas são como os zeros. Precisam de um algarismo que as preceda. E o seu vazio adquire então um valor reforçado. Em Ilusões Perdidas, de Honoré de Balzac. No trabalho de Balzac, há de tudo e é sempre genial.
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as palavras escolhidas por Ana Paula Ferreira para as manhãs da Antena 2. Eu aqui continuo a percorrer a programação da Antena 2 para lhe dizer que hoje às 21 horas vamos transmitir um concerto da Rádio França realizada durante o Festival Occitane Montpellier. Ora, foi gravado em Montpellier, na Opéra Berlioz, no dia 17 de julho do ano passado, quase um ano, não é? E nesse concerto tocava Daniil Trifonov. Trifonov apresentava o concerto para piano e orquestra número 3 de Sergei Rachmaninov, e logo a seguir o maestro Daniel Harding interpretava A Vida de um Herói, de Richard Strauss. Nós aqui antecipamos um pouco dessa emissão, que vai acontecer hoje às 21 horas, precisamente com o primeiro andamento do concerto para piano número 3 por Daniil Trifonov. Em 2011, Daniil Trifonov ganhou dois dos maiores concursos do mundo em poucas semanas, o Rubinstein em Tel Aviv e o Tchaikovsky em Moscovo, onde levou também o grande prémio acima de todos os instrumentos. Tinha 20 anos. Marta Argerich disse dele: tem tudo e ainda mais. Ora, Daniil Trifonov no primeiro concerto, no primeiro andamento do terceiro concerto para piano de Sergei Rachmaninov. Assim é que é. Aqui a interpretação será da Orquestra de Filadélfia, à direção de Yannick Nézet-Séguin.

Primeiro andamento do concerto para piano número 3 de Sergei Rachmaninov e a interpretação de Daniel Trifonov, orquestra de Filadélfia, à direção de Yannick Nézet-Séguin. Daniel Trifonov, que irá interpretar precisamente este concerto hoje às 21 horas aqui na RTP Antena 2, uma gravação da Rádio França realizada no Festival Occitane Montpellier, o Festival da Rádio França, e que, para além do concerto de Rachmaninov, tem ainda o poema sinfónico Uma Vida de Herói, de Richard Strauss. Será um concerto com o Daniel Trifonov, a Orquestra de Filarmónica da Rádio França e a direção de Daniel Harding. E para terminar este programa da manhã da RTP Antena 2, vamos voltar a olhar para a data de 15 de julho no mapa, e é lá que encontramos, em 1965, uma obra de Leonard Bernstein. São os Chichester Psalms, que são estreados exatamente nesse ano de 1965. No ano anterior, em 1964, Bernstein tinha tirado um ano sabático da Filarmónica de Nova York para compor. Passou meses a experimentar técnicas atonais e dodecafónicas e destruiu quase tudo. Faltava-lhe sinceridade, explicou. Do que restou, nasceram os Chichester Psalms, uma encomenda de Walter Hussey, o deão inglês que enchia a sua catedral de arte moderna. Um vitral de Chagall, um Graham Sutherland, música de Britten e Walton. Bernstein entregou salmos cantados em hebraico e exigiu que nunca fossem traduzidos. Dentro deles escondem-se sobras da Broadway, um musical abandonado sobre Thornton Wilder e um número furioso cortado de West Side Story, que se tornou o Porquê se amotinam agentes do segundo andamento. No Salmo 23, a melodia é confiada a uma voz de rapaz, o jovem pastor David. A estreia aconteceu em Nova York, semanas antes da obra chegar a Chichester. Bernstein resumiu assim a peça mais em si bemol maior que já escrevi. Chichester Psalms a seguir, vamos ficar precisamente com esse segundo andamento para terminar o programa, esse andamento que foi cortado do West Side Story e que ficou então para o Chichester Psalms. A interpretação da Filarmónica de Israel e do Coro Juvenil de Viena, à direção de Leonard Bernstein, numa gravação realizada ao vivo.

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Muito bom dia, bem-vindos a mais um espaço do fim da manhã da RTP Antena 2, entre as 10 e as 13 horas, com Pedro Rafael Costa. São 10 horas, 4 minutos e meio, vamos iniciar o programa de hoje. Vamos, aliás, durante esta primeira hora do programa, ficar com a música de Franz Joseph Haydn, um dos grandes compositores da história da música, compositor do período clássico. Vamos iniciar com a audição da Sinfonia número 46 em Si bemol maior. Joseph Haydn, com a Academia de Música Antiga, a direção de Christopher Hogwood.

Escutamos a Sinfonia número 46 em Si bemol maior, uma das mais de 100 sinfonias escritas por Joseph Haydn, este um dos grandes compositores da história da música, um compositor do período clássico. Sinfonia número 46 em Si bemol maior, com a Academia de Música Antiga e a direção de Christopher Hogwood. E depois da música orquestral, vamos à música para música vocal, vamos ouvir um excerto de uma das oratórias do compositor. Vamos ouvir uma ária do primeiro ato da oratória Il Ritorno di Tobia.

Escutámos uma ária do primeiro ato de uma das oratórias, uma das três oratórias escritas por Joseph Haydn, são elas as mais conhecidas, A Criação e As Estações, e esta, Il Ritorno di Tobia, uma gravação com Roberto Invernizzi, também a Capela Augustina e a direção de Andreas Pering. 10 horas, praticamente 40 minutos. Continuamos nesta primeira hora do programa com a música deste, que foi um dos grandes compositores da história da música europeia, Joseph Haydn. Agora vamos escutar música num outro género. Vamos ouvir uma das numerosas sonatas que o compositor escreveu para piano. Pianoforte, evidentemente, nesta época, neste período clássico ainda, o instrumento. E é um desses instrumentos que nós vamos escutar, tocados por Bobby Mitchell. Um pianoforte com a sonata em dó maior, Obokan 16, número 48.

Escutámos a sonata em Dó Maior, o Bocan 16, número 48, dois andamentos, Andante com Espressione e Rondo Presto. Esta é uma gravação num pianoforte com Bobby Mitchell. E estamos a 9 minutos das 11 da manhã, vamos encerrar a primeira hora deste espaço que foi consagrado à música de Joseph Haydn, um dos grandes compositores da história. Vamos agora à música sacra, vamos ouvir o Kyrie de uma das suas missas, a Harmonia Messa, a missa número 14, o Bocan 22, número 14. Ficamos então com este Kyrie, com os Trinity Choir, Rebel Baroque Orchestra, direção de Jane Glover.

0: Escutámos Kyrie da Harmonia Messa, a missa em si bemol maior, catalogada como o Bokan 22, número 14, uma das obras de música sacra de Joseph Haydn, uma gravação com o Trinity Choir, a Rebel Baroque Orchestra e a direção de Jane Glover.
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0: Mais uma vez, muito bom dia. Estamos na segunda hora deste espaço do fim da manhã da RTP Antena 2, entre as 10 e as 13 horas, com Pedro Rafael Costa. Passa um minuto das 11 da manhã, vamos escutar de seguida a música de Emil von Reznicek, ou Emil Nikolaus von Reznicek. Este é um compositor de austríaco de ascendência checa. O músico nasceu em 1860, morre em 1945, um dos ilustres desconhecidos da história, um músico que nos legou, ou pouco conhecidos da história, um músico que nos legou uma obra extensa e variada, que vai desde a música de cena, música de cena para palco variada, desde a ópera até música para teatro, mas também numerosas obras orquestrais, peças de música de câmara para piano solo, órgão, corais, canções, etc. Uma obra pouco conhecida, que também não figura abundantemente em gravações discográficas. Escreveu então um conjunto substancial de peças orquestrais, também música concertante, como esta que vamos ouvir de seguida. Vamos ouvir o Concertstück, a peça de concerto para violino e orquestra em Mi maior. Ficamos então com Sophie Jaffé no violino, Orquestra Sinfónica da Rádio de Berlim, direção de Markus Bosch. Ficamos com este Concertstück para violino e orquestra de Emil Nikolaus von Reznicek.

A música de Emil Nikolaus von Reznicek, um compositor austríaco de ascendência checa, viveu na viragem do século XIX para o século XX. Escutámos o Concerto Stuck, peça de concerto para violino e orquestra em Mi Maior, com Sophie Jaffe no violino, também a Orquestra Sinfónica da Rádio de Berlim e a direção de Marcus Bosch. E vamos continuar com a música deste compositor, este que viveu de 1860 até 1945. Agora vamos ouvir um outro género musical. Vamos escutar as quatro, o título original em alemão, Vier Bus und Betgesänge, que significa quatro canções de oração e de arrependimento. São textos escritos a partir de, são canções escritas a partir de textos das Sagradas Escrituras. Vamos ouvir então Marina Prudenskaya, meio-soprano, com a Brandenburgische Staatsorchester Frankfurt, direção de Frank Behrmann. Canções então de Emil Nikolaus von Reznicek.

Escutámos as quatro canções com o título em alemão original Wir Bus und Betgesänge, que significa quatro canções de oração, quatro canções de oração e arrependimento, são textos da Bíblia. Estas as quatro canções escritas por Emil Nikolaus von Reznicek, compositor austríaco de ascendência checa, músico da viragem do século XIX para o século XX. Uma gravação com a Marina Prudenskaya, meio-soprano, a Brandenburgische Staatsorchester Frankfurt e a direção de Frank Behrmann. E vamos continuar ainda com a música de Emil Nikolaus von Reznicek, num outro género musical. Vamos agora escutar o quarteto, um dos seus quartetos de cordas, o quarteto número 1 em Dó menor.

0: Escutámos o Quarteto de Cordas número 1 em Dó menor, música de Emil Nikolaus von Reznicek. Estivemos com o agrupamento do Quarteto Minguet. Estamos a 2 minutos do meio-dia, estivemos durante esta segunda hora de programa com a música deste compositor, músico austríaco com ascendência checa, Emil Nikolaus Reznicek, viveu de 1860 até 1945.
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0: Mais uma vez, muito bom dia. Vamos dar início à terceira e última hora deste espaço do fim. Da manhã da RTP Antena 2, entre as 10 e as 13 horas, com Pedro Rafael Costa. Então, neste momento, meio-dia, 11 horas nos Açores, vamos ouvir a música para o órgão Prelúdio e Fuga em Dó menor, uma das peças do compositor alemão, viveu em pleno século XVIII, Johann Ludwig Krebs.

Escutámos Prelúdio e Fuga em Dó Menor, uma das monumentais obras para o órgão de Johann Ludwig Krebs, uma gravação com Manuel Tomadin, intérprete no órgão da Igreja da Petruskerke em Zuidbroek, nos Países Baixos. Johann Ludwig Krebs, compositor então alemão, nasceu em 1713 e foi um dos alunos de Johann Sebastian Bach em Leipzig, um estilo que o músico adquiriu, influências que o músico adquiriu e que se aparecem bastante presentes na música para o órgão, que é o centro da sua produção musical. Johann Ludwig Krebs morre em 1780, tendo sido durante grande parte da vida e carreira o organista da corte do príncipe Frederico III, da Saxónia, Gotha-Altenburg. Morre então no ano de 1780. A música para o órgão está então no centro da sua produção, mas o músico legou-nos também obras noutros géneros musicais. Nós vamos escutar uma outra peça no contexto da música sacra. Vamos ouvir Johann Ludwig Krebs e o seu Magnificat, Meine Seele erhebt den Herrn. Ficamos com o agrupamento Ex Tempore, na direção de Florian Heirich.

Escutámos o Magnificat Meine Seele erhebt dem Herrn, uma das obras de Johann Ludwig Krebs, uma gravação com o agrupamento Extempore, direção de Florian Heirich. Como dizíamos há pouco, Johann Ludwig Krebs nasceu em 1713, foi um dos alunos de Johann Sebastian Bach em Leipzig e esse trabalho

Estávamos já a escutar outra peça deste CD com música para traverso e baixo contínuo de Estudantes de Johann Sebastian Bach em Leipzig, um disco da editora Glossa com Wilbert Hazelzett no traverso, Jacques Horn no cravo e Abter Linde no violoncelo. Ouvimos de Johann Ludwig Krebs a Sonata da Câmara número 4, uma publicação de 1762 em Leipzig. Estivemos então durante praticamente toda esta última hora de programa com a música de Johann Ludwig Krebs, viveu em pleno século XVIII, como referido um dos alunos, um dos estudantes em Leipzig com Johann Sebastian Bach, viveu então em pleno século XVIII, 1703 até 1780, conhecido sobretudo pelas numerosas e magníficas peças com clara influência de Johann Sebastian Bach, as peças para o órgão, mas legou-nos também obras bem diferentes. Escutámos o Magnificat e esta sonata para traverso e cravo. E a meio-dia, 44 minutos, estamos a chegar ao final desta edição, deste espaço do fim da manhã da RTP Antena 2, entre as 10 e as 13 horas. Vamos encerrar com música bem diferente, escrita no século XIX, pelo holandês. Vamos ouvir o primeiro andamento da Sinfonia em Mi menor do holandês Johannes Verhoerst.

A música do holandês Johannes Verhulst, músico do século XIX, no final de mais uma edição deste programa do fim da manhã da RTP Antena 2, entre as 10 e as 13. Ouvimos o primeiro andamento da Sinfonia em Mi Menor, com a orquestra residente de Haia, a direção de Matthias Bamert. Estamos a um minuto da uma da tarde, final então deste espaço do fim da manhã da RTP Antena 2, entre as 10 e as 13, com Pedro Rafael Costa. Daqui a pouco segue em antena a Mafalda Serrano.

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Ora viva, tenha uma ótima tarde com a RTP Antena 2, hoje quarta-feira, dia 15 de julho. Estamos juntos consigo, Mafalda Serrano, entre as 13 e as 16 horas. Há pouco o final de tarde, também aqui com a referência à grande música e compositor ao qual regressaremos na viagem com a RTP Antena 2. Hoje começamos com Francesco Cavalli e depois de uma manhã bem tranquila com Pedro Rafael Costa, vamos prosseguir rumo a outras trajetórias, tendo em aberto a agenda de concertos e chamando a sua atenção para um autor, Dan Forest, que nos dará a ouvir às 21h30 na Igreja dos Prazeres em Aljubarrota, Requiem for the Living. É Dan Forest connosco na RTP Antena 2, a viagem também feita pela tarde. Deixamos agora passar a música, fique bem, continue connosco. Já sabe que é sempre um imenso gosto sabermos da sua companhia. Até já!

A música de Harvey Part, escutámos Tabula Rasa no seu segundo andamento, intitulado Silêncio Senza Moto, uma interpretação ao vivo aqui com o instrumentista Gideon Kremer, ao qual a obra é dedicada. Tabula Rasa é uma composição musical que data de 1977, tem a autoria deste compositor da Estónia, contém dois andamentos, Ludus e Silêncio. Ouvimos Silêncio como uma homenagem prestada a uma das primeiras obras escritas ao modo Tintinnabuli, que é das primeiras, aliás, a ser alcançar ouvintes ocidentais fora da Estónia e também nos Estados Soviéticos, chamando a atenção para todo o valor da obra de Harvey Part. E antes, aquilo que ouvimos foi a interpretação de Francesco Cavalli por Joyce Di Donato com o agrupamento Il Pomodoro e a direção de Maxim Emelianishev, a direção para esta obra La Calisto, da qual ouvimos a área do primeiro ato intitulada Piante Ombrose, uma obra com a qual iniciamos o programa da tarde com a RTP Antena 2, uma ópera italiana com o libreto de Giovanni Faustini, que toma como ponto de partida a história mitológica de Calisto, teve estreia em 1651 em Veneza. Agora vamos ficar com a nota de um concerto que elogia exatamente as cordas. Vai decorrer no Anfiteatro Colina de Camões, às 21 horas. Toma como ponto de partida um mote, Point Counterpoint. Então é um concerto que toma aqui como grande mote cantos de gratidão e também de serenidade. Os quartetos de Beethoven e de Saint-Saëns vão ser executados com Gabriel Czalik no violino, Luiz Czalik também no violino, Sara e Mark Czalik, primeiro instrumentista na violeta e o quarto instrumentista no violoncelo. São quartetos de cordas de Saint-Saëns, o número 2, em Sol Maior, o opus 153, e de Beethoven, o número 15, em Lá Menor, opus 132. Já lá vamos à obra escrita por Ludwig van Beethoven e vamos ouvir daqui a pouco Maria João Pires com Augustin Dumay. Primeiro, L'Indifférent para quarteto de cordas, o regresso que fazemos ao universo da Holanda, já que, como referimos há pouco, a passagem entre o meio-dia e as 13 horas foi feita com essa entrada no século XIX. Ouvimos Johannes Josephus Hermanus Verhulst, assim o compositor, ao qual também regressaremos no final da tarde com a RTP Antena 2, já mais perto das 16 horas. Até lá, Hendrik Adriaensen, um autor que pertence, como referimos há pouco, ao universo da criação holandesa, compositor e organista que viveu entre 1892 e 1981.

Ouvimos a obra intitulada L'Indifférent para Quarteto de Cordas. É uma composição que data de 1969, criada por Henrik Adriansen. A interpretação pertenceu ao Matanji Quartet, agrupamento que aqui nos dá a escutar a obra de um compositor e também organista holandês do século XIX, viveu entre 1892 e 1981, com o facto de ser recordado pelas marcas da sua tradição familiar ligada ao órgão, também presentes na sua escrita, com uma imensa capacidade de improvisação ao órgão e também de renovação da escrita musical no âmbito da liturgia católica na Holanda. A escolha da música para cordas, hoje, chamando a atenção para um concerto que vai decorrer em Coimbra, hoje, dia 15 de julho, com o quarteto Tschalik. São cantos de gratidão e serenidade, quartetos de Beethoven e Saint-Saëns, com um agrupamento que há quase 15 anos foi formado por quatro irmãos, sediado em Paris e que se apresenta nos maiores palcos mundiais, aclamado pela intensidade e também pela expressividade das suas interpretações. Venceram o Prémio Especial de Melhor Interpretação de Mozart no Concurso Internacional de Salzburgo em 2018, têm um repertório vasto e muito versátil, que vai desde os clássicos às criações contemporâneas. Cada concerto é uma conversa íntima entre quatro vozes inseparáveis, como gostam de fazer saber. Este concerto apresenta duas obras centrais do repertório do Quarteto de Tschalik, são o Opus 153 de Camille Saint-Saëns e o Opus 132 de Beethoven, este último em sintonia com o tema do Festival das Artes de Coimbra deste ano, bem como com a releitura de Contraponto de Aldous Huxley que o evento nos propõe. Em estreia no festival, os quatro irmãos do Quarteto de Tschalik convidam-nos a embarcar numa viagem sonora que parte exatamente de uma serena introspeção até alcançar uma expressividade imensa e uma grande intensidade apaixonada. O Quarteto Opus 153 de Camille Saint-Saëns é, por seu turno, uma obra rara, gravada pelo agrupamento em 2021, que revela um lirismo cativante, tensões subtis e sempre um calor envolvente. Ao lado da peça magistral de Beethoven, que dispensa apresentações, estas duas composições vão dialogar entre si e proporcionar uma experiência musical imersiva, intensa, memorável, em plena colina de Camões, onde a música e a paisagem se encontram num cenário único. Retomamos então esta proposta, a proposta de um diálogo com a obra de Beethoven, escutando o compositor Ludwig van Beethoven com a sonata número 1, uma sonata para violino, Augustin Dumais e Maria João Pires, connosco na tarde com a RTP Antena 2.

0: A sonata para violino, número 1, em Ré maior, interpretação de Augustin Dumay com Maria João Pires, Ludwig van Beethoven, aqui em destaque na tarde com a RTP Antena 2, a propósito da agenda de concertos proposta pelo Festival das Artes Quebra Jazz, em Coimbra. Hoje, dia 15 de julho, quarta-feira, temos às 15 horas, na Faculdade de Direito da Universidade de Coimbra, na Sala 9, um colóquio, uma proposta centrada em Aldous Huxley e também no quarteto Opus 132 de Ludwig van Beethoven. Às 15 horas acontece a abertura do programa deste colóquio, onde irá participar, para além de Cristina Castelo Branco, também um autor que nos ajuda na RTP Antena 2 desde há muitos anos a escutar a grande música, Alexandre Delgado, que vai falar às 16h55 sobre Beethoven e o canto de Ação de Graças do quarteto Opus 132. A moderação é feita por Ana Margarida Gaudêncio e Cristina Castelo Branco, com José Manuel Aroso Linhares. É uma organização com o Instituto Jurídico da Universidade de Coimbra e que também oferece a oportunidade de escutarmos música, porque, como dissemos, vamos ter a oportunidade de começar em francês com Saint-Saëns, o quarteto de cordas número 2, em Sol Maior, Opus 153, e Ludwig van Beethoven, o quarteto número 15, em Lá Menor, Opus 132, uma apresentação do quarteto de Chalik, às 21 horas, no Anfiteatro Colina de Camões, em Coimbra, agendado para hoje. 14 horas, agora 13 horas nos Açores. Vamos ficar juntos na próxima hora com a música de Haydn.
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0: 14 horas e 2 minutos, 3 e 2 nos Açores, está a sintonizar a RTP Antena 2. Pode continuar também connosco, acompanhando todos os conteúdos que estão continuamente disponíveis na página rtp.pt e interagir connosco através das redes sociais. Estamos sempre à sua disposição. Agora vamos ficar com a música de Haydn, com Mary Lawson e também Olga Tverskaya. Vamos ouvir duas canções de Joseph Haydn, agora, como dissemos, a iniciar a segunda hora da viagem com a tarde na RTP Antena 2. Mafalda Serrano consigo até às 4 da tarde.

A Passacaglia, atribuída tanto a Handel quanto a Halvorsen, é uma peça famosa, virtuosa, para violino e violoncelo, ou para violino e viola, que foi publicada pelo compositor norueguês Johan Halvorsen em 1894 e que toma como ponto de partida o andamento final da suíte para cravo em sol menor, a suíte HWV 432, que foi publicada pelo compositor alemão Georg Friedrich Handel em 1720. Escutámos a interpretação de Itzhak Perlman com Pinchas Zuckerman e antes a leitura, desta vez por Andrei Gavrilov, que tocou Andrei Gavrilov aqui a música de Handel, neste caso a suíte em sol menor, com este andamento a Passacaglia, pertencente à tal HWV 432, a composição que toma como base Johan Halvorsen. Antes, uma canção, a primeira do ciclo de canções, de 12 canções, de Joseph Haydn, interpretação de Mari Lawson com Olga Tverskaya. A música que hoje nos acompanha também propõe a formação de câmara para um concerto que nos apresenta o Pedro Neves Trio com Chris Schick, vai ser no pátio interior do Fórum 21, em Trofa, às 21h. O Festival Northern Festival decorre até dia 19 de julho e tem uma programação que junta o piano e a orquestra, trazendo às cidades de Trofa, Santo Tirso e Vila Nova de Famalicão uma semana de concertos, recitais e diversos ateliês, sempre nascendo com o tal propósito pedagógico de aproximar todos os pianistas, ainda em processo de formação académica, pianistas semiprofissionais e aficionados, a oportunidade de estarem com uma orquestra e de interagirem num contexto de concerto sinfónico. Ficamos juntos com a obra agora de Guilherme Lago, com um ciclo intitulado precisamente Cidades, Ciudades, começando com o primeiro andamento Córdoba, um segundo Sarajevo, o terceiro Tóquio, o quarto andamento Montevideo, o quinto andamento Colónia e um sexto andamento dedicado a Addis Abeba. O quarteto de saxofones Mato conosco, interpretando Guilherme Lago.

O Mad Saxophone Quartet toca música inovadora e conta histórias que emocionam. Foram estas as palavras que podíamos ler no programa da sua recente atuação no grande auditório da Fundação Carlos Gulbenkian, num concerto integrado na edição de 2026 do Echo Rising Stars, no qual tocaram obras de Lili Boulanger, Maurice Ravel e George Gershwin, assim como uma composição de Alexandra Vrebalov, uma autora nascida em 1970, que resultou de uma encomenda do próprio quarteto. A fechar, e como têm feito regularmente, escolheram uma canção local para o episódio de hoje, que é um especial RTP Antena 2 e que nos dá a escutar este quarteto, Mad Saxophone Quartet, ao vivo. Vai ser uma emissão que temos agendada na RTP Antena 2 para as 20 horas, 8 da noite de hoje. Apontam então a seleção para um clássico de José Luís Tinoco, No Teu Poema, e dizem ser um grupo que trabalha regularmente com compositores. Já encomendaram cerca de 20 obras, como lembrou Pedro Silva, saxofone tenor, à RTP Antena 2, vincando que esse panorama envolveu já figuras de diferentes gerações. Cada encomenda é diferente e acabamos de ouvir este quarteto, Mad Saxophone Quartet, interpretando um ciclo intitulado Ciudades, primeiro andamento Córdoba, o segundo Sarajevo, o terceiro Tóquio, quarto andamento Montevideo, quinto andamento Colónia e sexto andamento Addis Abeba. A composição tem a autoria de Guillermo Lago.

0: Aplausos para esta interpretação do Requiem for the Living de Dan Forest, o compositor que hoje poderemos escutar na RTP Antena 2 com um programa especial que promete a escuta da obra do compositor. Vamos ouvir a começar o programa Requiem for the Living, que vai ficar como uma obra em terceiro lugar. Primeiro, José Vaudin de Boismortier, um compositor que viveu entre 1689 e 1755. A sonata número 1 em sol maior para flauta e violino, opus 51, vai ser interpretada no âmbito do Sister Música em Aljubarrota, na Igreja dos Prazeres, ali ao distrito de Leiria, às 21h30, e depois segue-se a Canção do Porvir, o hino do Orfeão de Leiria, com a RTP Antena 2 a destacar este concerto na terceira obra, executada com Dan Forest e o Requiem for the Living, uma composição de 2013, com estes andamentos que ouvimos, quarto e quinto, Santos e Lux Eterna. Vai ser uma proposta no âmbito do Sister Música, com o coro do Orfeão do Leiria e um ensemble instrumental. A entrada é livre, mas mediante reserva, uma obra coral sinfónica do compositor norte-americano, que propõe uma abordagem profundamente humana e contemporânea ao género tradicional do Requiem. Ouvimos a interpretação da Bel Canto Company, com Donovan Elliott, Jeremy Whitner e Welburn Young. A música prossegue connosco na terceira hora com a RTP Antena 2 a dar agora passagem a outras músicas e também a outras sugestões para estes dias de julho.
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7: 15 horas e quase 6 minutos, 14 e quase 6 minutos nos Açores, Mafalda Serrano consigo, aqui na RTP Antena 2, entre as 13 e as 16 horas. Fizemos o destaque para a programação de hoje, celebrando a presença do Matt Saxophone Quartet ao vivo, e ouvimos na segunda hora desta tarde com a RTP Antena 2, uma tarde que sequer tranquila, aqui a notícia desta apresentação, agendada para as 20 horas de hoje, e tocou este quarteto, este Matt Saxophone, que vamos escutar ao vivo hoje às 8 da noite. Tocaram uma obra de Guillermo Lago, que é o pseudónimo de um saxofonista e compositor holandês, Willem van Merswijk, que nasceu em 1960, é totalmente autodidata e escolhe o seu nome espanhol em 2006. Escreveu mais de 60 obras e tem como obra particularmente conhecida o ciclo Ciudades, que ouvimos e que tem sido tocado à volta do mundo. Propomos agora uma trajetória que nos leva nesta tarde com a RTP Antena 2 à companhia, de novo, da proposta de um ciclo de música para o anfiteatro da Colina Camões, em Coimbra, e propõe-nos com o quarteto de Chalik, Cantos de Gratidão e Serenidade, quartetos de Beethoven e Saint-Saëns. Ficamos agora com o regresso à música de Ludwig van Beethoven, tocado por Maria João Pires, ouvindo a sonata para piano número 13, corresponde ao opus 27, número 1 de Beethoven.

Maria João Pires interpretou de Ludwig van Beethoven a sonata para piano número 13, é o opus 27, número 1, do compositor, uma obra quase uma fantasia, como assim lhe chama Ludwig van Beethoven, por volta dos 30 anos, a idade que tinha quando escreve esta obra, cerca de 1800 a 1801. Beethoven já era um autor e um intérprete consagrado em Viena como pianista e começava a explorar alternativas aos modos de composição do período clássico, aos quais se tinha ligado em grande parte durante o século XVIII. É um período intermediário que depois vem frequentemente a ser enfatizado com o tema do heroísmo que ainda estava por vir. Ouvimos também na tarde com a RTP Antena 2, na primeira hora, a interpretação de Maria João Pires para um outro momento da obra do compositor. Neste caso escolhemos a Sonata para Violino número 1 como grande referência para ouvirmos Ludwig van Beethoven com particular atenção na tarde de hoje. Atenção também para o programa que está hoje em aberto e que nos deixa como proposta para Coimbra uma visita ao Festival das Artes Quebra Jazz, que apresenta às 21 horas no Anfiteatro Colina de Camões uma apresentação do quarteto Tchalik e obras de Sansons, Camille Sansons, com o quarteto de cordas número 2 em Sol Maior opus 153 e, como temos mencionado nesta tarde, também o quarteto número 15 em Lá Menor opus 132 de Beethoven. A obra de Sven David Sandström vai ficar connosco. São agora 15 horas e 25 minutos, 14 e 25 nos Açores. Continuamos juntos à escuta de Bengt Olten, também Sofia Vocal Ensemble connosco. São intérpretes, músicos que nos trazem um ciclo que tem 4 momentos. O primeiro tem como título Let Him Kiss Me, o segundo Until the Day Break, o terceiro Awake O North Wind, o quarto andamento His Left Hand.

Escutámos do compositor Sven David Sandström um ciclo de quatro obras intituladas Let Him Kiss Me, primeiro momento, o segundo Until the Daybreak, o terceiro Awaken North Wind e, por fim, um quarto momento intitulado His Left Hand, a interpretação do Sophia Vocal Ensemble com Bengt Holland. É um agrupamento vocal, um coro de câmara misto, sediado na igreja de Sofia, na paróquia de Estocolmo, na Suécia. O coro, na sua forma atual, foi fundado em 1995 pelo maestro que acabámos de escutar na sua direção, Bengt Holland, que ainda dirige este trabalho artístico. Foram vencedores em 2012 do 24º prémio, um grande prémio europeu de canto coral em Maribor, na Eslovénia, competindo numa final contra outros quatro grandes vencedores de importantes competições corais internacionais nesse ano de 2011. A gravação que

ouvimos traz até nós esta assinatura de Sven David Sandström, que vai ser aqui também homenageada com um outro autor que escreve um lamento dedicado ao compositor Sven David Sandström. Falamos de Matthew Patterson vai interpretar com o Quarteto de Saxofones de Estocolmo um lamento em quatro andamentos dedicado a este autor.

Mathias Petersen escreveu o lamento para Sven David Sandström em 4 andamentos. Ouvimos o quarteto de saxofones de Estocolmo. Esta formação vai estar connosco no especial RTP Antena 2, agendado para hoje às 20 horas. Hoje, dia 15, escutaremos o Mad Saxophone Quartet ao vivo. É uma emissão especial que nos traz a música inovadora e também a possibilidade de escutarmos as histórias contadas que sempre emocionam. São estas as palavras que, como dissemos no início da tarde com a RTP Antena 2, estavam presentes no programa da recente atuação deste agrupamento no grande auditório da Fundação Carlos Gulbenkian. Foi um concerto integrado na edição de 2026 do Echo Rising Stars, no qual tocaram obras de Lili Boulanger, Maurice Ravel e George Gershwin, assim como uma composição de Alexandra Vrebalov. Ouvimos na tarde com a RTP Antena 2 este agrupamento, que também estará connosco hoje à noite, a partir das 20, e agora a formação do Quarteto de Saxofones de Estocolmo, interpretando obras de Matthew Petersen, que foi um autor nascido em julho de 84. É um compositor de óperas, obras corais, música orquestral e também de câmara, que presta homenagem ao compositor Sven David Sandström, que viveu entre 1942 e 2019, um autor sueco, também compositor de óperas, oratórios, música para bailado, obras corais, bem como obras orquestrais, cujo trabalho muitas vezes se inspirou em obras importantes, composições importantes de Johann Sebastian Bach e de outros autores, mas sempre reinterpretadas num estilo muito pessoal de Sandström. Ficamos com a música do autor que também homenageou no seu trabalho, escutando Víkingur Ólafsson ao piano e depois Sergei Rachmaninoff na leitura de Sergei Bababian.

Momentos finais da tarde com RTP Antena 2, com presença da música de Sergei Rachmaninoff, ouvimos um fragmento do Opus Póstumo número 33, é exatamente o número 3 do ciclo Etude Tableau do compositor, na leitura, na interpretação de Sergei Babajan. Do período barroco até o século XX, fizemos aqui a trajetória com Johann Sebastian Bach, o compositor dileto do autor sueco Sven David Sandström, com Víkingur Olafsson, que tocou a sonata para órgão na transcrição para piano, o adágio da sonata número 4, BWV 528, e depois esta obra de Sergei Rachmaninoff, que é um dos autores que também poderemos escutar hoje, dia 15, às 21 horas, no programa Grande Auditório da RTP Antena 2. É uma gravação da Rádio França, pertence ao Festival Occitanie Montpellier. A ópera Berlioz Montpellier aconteceu no dia 17 de julho em 2025 e aqui estiveram então estes intérpretes que hoje lhe propomos: Daniel Trifonov ao piano, com a Orquestra Filarmónica da Rádio França. A direção pertence a Daniel Harding e vão tocar o concerto para piano e orquestra número 3 em Ré menor opus 30 de Rachmaninoff e também de Richard Strauss, Uma Vida de Herói, ao opus 40 do autor. Tal como prometemos no início da viagem com a RTP Antena 2, ficamos com Johannes Verhulst. Klaus Sticken traz-nos um noturno para encerrar a trajetória na tarde tranquila de hoje.

0: 15 horas e 58 minutos, chegamos ao final da tarde com a RTP Antena 2. Propondo-lhe que continue connosco, escutando o Nosso Tempo, um programa que nos chega no seu segundo episódio, dedicado a John Tavener. Depois, a partir das 5 da tarde, há a promessa do reencontro com as notícias, a atualidade presente na RTP Antena 2 e também um final de tarde que decorre com António Pires Veloso. Reencontramo-nos amanhã. É sempre um gosto contar com a sua companhia na RTP Antena 2. Mafalda Serrano consigo de segunda a sexta-feira entre a 1 e as 4 da tarde. Até amanhã.
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Olá, sejam bem-vindos. Hoje focamos atenções em John Tavener, um compositor que nos deixou há já alguns anos, mas que ajudou a criar a música do nosso tempo.

Este é The Lamb, numa visão que John Tavener criou em 1982 sobre o poema homónimo de William Blake, aqui numa interpretação pelo coro da Temple Church sob direção de Stephen Leon. John Tavener, que nasceu em 1944 e nos deixou em 2013, foi uma figura sobretudo interessada na música coral, apesar da sua obra incluir também criações importantes para a orquestra. A sua música, a sua imagem e até mesmo a sua personalidade, essas dividiram opiniões. As ligações a instituições religiosas, uma proximidade com figuras do cinema e até da música pop, levantaram visões contraditórias, talvez amplificadas pelo sucesso que John Tavener começou a chamar a si, sobretudo nos anos 90. A obra de John Tavener, tanto na dimensão religiosa como na secular, traduziu ecos de uma profunda espiritualidade e ainda um raro sentido ecuménico que refletiu ecos diretos de uma relação com várias religiões, tendo, contudo, vivido uma particularmente longa ligação com a Igreja Ortodoxa. Mas há que notar ainda que tanto o hinduísmo como o islão marcaram os seus interesses nos anos tardios, e isto numa altura em que a sua música passou a refletir também a presença de elementos que transcendiam o universo da música clássica ocidental. Mergulhemos então na música de John Tavener, para já com A Hymn to the Mother of God, com o coletivo The Sixteen.

John Tavener nasceu em Londres em plena Segunda Guerra Mundial, mais concretamente em janeiro de 1944. A sua família tinha uma empresa de construção civil e, de resto, foi na sequência de umas obras na residência de Ringo Starr, esse mesmo, o baterista dos Beatles. Foi na sequência, então, dessas obras que o irmão do compositor deu música sua a escutar o dono da casa, acabando assim John Tavener por ser convidado para se estrear discograficamente na Apple, a editora dos Beatles, mas já lá iremos. Para já, vamos lembrar que o pai do pequeno John era organista de uma igreja num bairro periférico da capital britânica e foi precisamente com o pai que fez as suas primeiras descobertas ao ouvir uma flauta mágica de Mozart aos 12 anos, juntando logo depois o entusiasmo pela música de Stravinsky. Foi assim um jovem John Tavener, aquele que começou a estudar música e teve John Rutter como seu colega na Highgate School. A escola, que tinha grandes tradições na música, abriu-lhe as portas para cantar em gravações para a BBC e a integrar, também como pianista, a National Youth Orchestra. Foi também na escola que John começou a compor, definindo um rumo a que acabou por se dedicar em plenitude quando, e isto depois de 1962, passou para a Royal Academy of Music. E isto aconteceu no tempo em que emergiram primeiros sinais de conflito com métodos e referências, sinais que acabariam por levá-lo a uma rota de dissidência face aos caminhos então dominantes na música contemporânea. Por essa altura, Tavener tinha já estreado e discretamente as suas primeiras obras interpretadas por músicos profissionais. Foram elas Credo, em 1961, e Genesis, em 1962. O mundo da música esse descobriu, contudo, só em 1968, através da cantata The Whale, baseada na história bíblica de Jonas e a Baleia. Foi estreada no Queen Elizabeth Hall pela London Sinfonietta e novamente apresentada no ano seguinte num dos programas dos Proms. The Whale surgiu em disco pouco depois, já em 1970, no catálogo da Apple Records.

Ouvimos um breve segmento de The Whale numa gravação que contou com os músicos que tinham assegurado a estreia desta cantata. No ano seguinte, John Tavener começou a dar aulas no Trinity College e, por essa altura, estreou uma vez mais com a London Sinfonietta, uma nova obra para vozes solistas, coro e orquestra. Chamava-se Celtic Requiem, mas apesar do título, não representava de todo uma típica missa de Requiem. De resto, esta obra sugeria até mais afinidades com ecos e memórias de canções infantis, citando inclusivamente algumas, como o clássico Mary Had a Little Lamb. E isto num corpo onde se refletia sobretudo sobre a morte e o modo como o mundo dos adultos a encara de um modo menos inocente.

Este é o Celtic Requiem, de John Tavener, e esta foi a obra que cativou a atenção de Benjamin Britten, que pouco depois aconselhou a principal sala de ópera de Londres, em Covent Garden, encomendar-lhe uma ópera. E desse apadrinhamento nasceu Thérèse, baseada na vida da freira carmelita descalça Thérèse de Lisieux, que tinha vivido em França no século XIX. Seguiu-se depois A Gentle Spirit, uma ópera de câmara que adaptava um texto de Dostoiévski e juntava ao universo de John Tavener uma realidade que iria marcar a sua música nos anos seguintes, a Igreja Ortodoxa Russa, uma igreja à qual o libertista Gerard McLernan se tinha convertido há já alguns anos e, de facto, vindas de outras culturas e latitudes, novas ideias começaram então a chegar, ideias que mudaram o curso da escrita de John Tavener.

Ouvimos aqui um excerto de Icon of Light numa interpretação pelo coletivo vocal da Sixteen e o Duke Quartet num programa criado para assinalar em 1994 os 50 anos do compositor. A música sacra estava, de facto, entre as referências de John Tavener desde bem cedo e o seu pai, ao tocar órgão na igreja, estava talvez na origem desta ligação. Com o tempo, a vida do compositor, essa acabaria por estabelecer alicerces maiores com a fé, tendo o músico vivido até um percurso que acabaria por levá-lo a converter-se à Igreja Ortodoxa. Nunca concebeu, contudo, uma relação com a religião sem a música presente e a sua obra deixou bem clara essa proximidade. Em 1974, um ataque cardíaco obrigou-o a repensar uma série de valores. Os contactos iniciais com a cultura grega, que também o iria seduzir mais adiante, chegaram através de um primeiro casamento com uma bailarina que tinha conhecido um ano antes. Um pouco mais adiante, e através de várias figuras que marcaram pontos de transformação na sua vida, John Tavener conheceu então uma progressiva aproximação à Igreja Ortodoxa Russa, à qual se converteu em 1977. E já nos anos 80, houve uma figura que conquistou um lugar de grande proximidade no debate de ideias com o músico. Era conhecida como Madre Tecla, e era uma religiosa que vivia no mosteiro na Normandia. E o seu entendimento com John Tavener foi de facto tal que a Madre Tecla chegou mesmo a assinar libretos para obras suas. E entre estas coordenadas, toda uma nova música acabou por surgir, abrindo caminhos e possibilidades. Estamos aqui a falar sobre a sua música entre as décadas de 80 e de 90.

Este é um breve excerto da ópera Mary of Egypt que John Tavener criou com o libreto da Madre Tecla. Patrícia Rosário, que aqui escutamos ao lado de Stephen Varco, visitou o compositor quando este estava ainda a compor a ópera e ela mesmo acabou depois a cantar o papel de Maria na estreia que teve lugar no Festival de Aldeburgh em 1992. Já agora podemos sublinhar que Patrícia Rosário tornou-se, a partir de então, numa das vozes mais presentes nas estreias e também nas gravações de obras de John Tavener. Por seu lado, a Madre Tecla tinha já por essa altura desempenhado um papel igualmente determinante na criação de outra das grandes obras desta etapa da vida de John Tavener, com base num hino de um padre ortodoxo russo que ela mesma traduziu, nasceu de Acathist of Thanksgiving, uma obra que teve estreia na Abadia de Westminster em novembro de 1988, tendo mais tarde nascido com esta obra a primeira edição de um disco de uma criação de grande fogo assinada pelos dois.

Ouvimos um excerto de The Acathist, A Thanksgiving, na gravação editada em 1994 com a BBC Symphony Orchestra, o coro da Abadia de Westminster e também com as vozes solistas de James Bowman e Timothy Wilson, e ainda no órgão

Martin Neary. A edição, essa foi da Sony. Pouco depois desta mesma parceria, entrava em cena uma nova colaboração e com grande apoio por parte da Classic FM e com particular presença no então emergente mercado do CD, The Protecting Veil deu a John Tavener um êxito de uma dimensão como até então ele não tinha conhecido. Como explicam as notas do booklet de uma segunda gravação de The Protecting Veil, lançada pela Naxos em 1999, esta obra revela uma música intensamente estilizada, geometricamente formada e de caráter meditativo. Há uma ligação direta entre a obra e a invocação de Deus, segundo a tradição de uma festa ortodoxa que remonta ao início do século X. John Tavener tentou ali captar o que considerava ser o poder quase cósmico da Mãe de Deus.

Aqui ficou um fragmento de The Protecting Veil na gravação pela London Symphony Orchestra com o violoncelista Stephen Israelis, lançada em 1992 pela Virgin Classics. Ora, até The Protecting Veil, ou seja, até 1992, John Tavener não conseguiu de facto viver do seu trabalho na música tal e qual ele explicou um pouco mais tarde a Piers Dudgeon, o autor de uma biografia do compositor, que foi publicada no ano 2003. The Protecting Veil surgiu num período caracterizado por várias composições de folgo épico, como Resurrection, de 1989, onde se refletia sobre a salvação, ou, como o próprio título sugere, o apocalíptico The Apocalypse, de 1991, este estreado no Royal Albert Hall, em Londres.

também dos anos 90, data um dos episódios de maior mediatismo da vida de John Tavener, quando a peça vocal Song for Athene foi interpretada no funeral da princesa Diana, uma ocasião que reforçou o estatuto de um compositor nomeado duas vezes para o Mercury Prize, uma premiação habitualmente dominada por nomes da música pop. Ora, o impacto global de Song for Athene transportou então a música de John Tavener para uma dimensão de comunicação global. Seguiram-se, sem surpresa, novas encomendas. Em 1999, apresentou A New Beginning no Millennium Dome e, na viragem do milénio, na St. Paul's Cathedral, com transmissão em direto na rádio e na televisão, era estreado Fall and Resurrection, uma espécie de viagem ao início dos tempos numa obra que o compositor dedicou ao então Príncipe de Gales.

Ouvimos Adam's Lament, um fragmento de Fall and Resurrection, uma obra para orquestra, coro e solistas, aqui na sua primeira gravação com o coro da Catedral de St. Paul's, os BBC Singers e a City of London Symphonia, sob direção de Richard Hickox, numa edição pelo Chandos que data do ano 2000. E já agora, continuando a falar sobre obras de grande escala, também em 2002 entrava em cena The Veil of the Temple.

Este era um fragmento de The Veil of the Temple em gravação lançada pela Signum Classics, contando com o coro da Temple Church, os Holst Singers, a soprano Patricia Rosario e também a English Chamber Orchestra, sob direção de Stephen Layton. Esta é talvez a obra de maior latitude ecuménica na obra de John Tavener e, de facto, nos alicerces deste Veil of the Temple estão textos de origens cristãs, islâmicas, judaicas e hindus, assim como poesia do poeta e místico Sufi Rumi e também do escritor russo Mikhail Lermontov. E agora, para respirarmos um momento de contraste, aqui fica um excerto de uma obra de John Tavener para clarinete e orquestra, datada de 1990.

0: Este é um excerto de The Repentant Thief, aqui numa gravação com a London Symphony Orchestra e o clarinetista Andrew Mariner, sob direção de Michael Tilson Thomas, numa gravação editada pela Sony em 2008. 7 anos antes deste disco, ou seja, em 2001, John Tavener assinou uma das suas mais notáveis ousadias. É a palavra certa, ousadia. Juntou então o Brodsky Quartet e a voz crua com o som primordial de Björk, como ele mesmo explicou.
1: The Icelandic pop singer Björk asked me if I would write something for her and the Brodsky Quartet.
0: Assim foi. E tudo isto para criar Prayer of the Heart, que foi mesmo uma das primeiras grandes surpresas da música do século XXI. Ao que parece, foi a própria cantora islandesa quem procurou o compositor britânico, e isto pouco depois de ela ter colaborado com Lars von Trier no filme Dancer in the Dark. Björk estava então encantada por To a Child Dancing in the Wind, uma composição de Tavener datada de 1983, e já tinha manifestado, ao criar o álbum Vespertine, que Tavener tinha sido ali uma influência marcante. Jantaram juntos, conversaram, notaram afinidades, e conta-se que tanto a voz como os movimentos e a espiritualidade da cantora acabaram por cativar também o compositor. Resolveram então colaborar, e na verdade o que aconteceu ali foi um momento atípico na carreira da cantora, já que habitualmente Björk interpreta um repertório da sua própria autoria. Ora, escutem.

Este é Prayer of the Heart, uma obra que representou mais um momento maior no percurso de John Tavener, e a própria Björk explicou pouco depois porque cancelou o ensaio que estava previsto para ter lugar antes mesmo desta gravação. Não se ensaia uma oração, disse então a cantora, e de seguida gravaram dois takes com o próprio Tavener a dirigir os músicos, e no final o silêncio foi total. Ninguém se mexeu e, de facto, tinham acabado de viver um momento absolutamente único. Quando Prayer of the Heart surgiu, já a música de John Tavener tinha começado a procurar outros caminhos, tal como ele mesmo se começara, entretanto, a afastar da Igreja Ortodoxa Russa e interessar-se por outras religiões. Datado do ano 2000, este é Icon of Eros, uma obra que, de facto, revela sinais de uma nova transição.

Este é Icon of Eros. E agora, e para fechar este breve retrato de John Tavener, ficamos com a tal obra que ganhou relevância global quando foi escutada no funeral da princesa Diana. Contudo, vale a pena sublinhar que Song for Athene não foi criada para aquele momento. A obra já existia e tinha nascido alguns anos antes como homenagem a uma amiga da família do compositor que, por incrível coincidência, também tinha morrido num acidente de viação.

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3: 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O Jornal de 2, com a edição de Augusta Henriques.
4: O Ministro da Educação e o Secretário de Estado vão ao Parlamento na próxima sexta-feira para explicar o processo de avaliação dos exames do secundário. Neste jornal vamos conhecer um relatório sobre as liberdades cívicas em vários países europeus, sinalizamos o projeto de criação da Casa do Cientista nos Açores e a abertura do concurso para a criação da Orquestra do Alentejo. Boa tarde, sejam bem-vindos ao Jornal de 2. Os problemas com os exames nacionais do ensino secundário vão ser discutidos no Parlamento na próxima sexta-feira, o dia programado para a fixação das notas nas escolas. O Ministro da Educação e o Secretário de Estado da Educação confirmaram já esta tarde que vão estar presentes neste debate que foi pedido pelo PCP e aprovado esta manhã, Teresa Borges, em conferência de líderes.
5: O debate de urgência foi confirmado em conferência de líderes, mas diz o PCP não mereceu consenso.
6: O Presidente da Assembleia da República, o PSD e o CDS tinham um entendimento diferente, aliás, na sua opinião, considerariam que este debate não se devia realizar e queriam impedir o escrutínio por parte da Assembleia da República.
5: A líder parlamentar comunista, Paula Santos, quer ouvir do Ministro garantias de que nenhum aluno será prejudicado. Pelo Chega, Pedro Pinto considera que a presença de Fernando Alexandre no Parlamento é uma questão de respeito.
7: É uma questão de respeito a este Parlamento, é uma questão de respeito ao debate de urgência e, particularmente, é uma questão de respeito quer aos professores, quer aos pais, quer aos alunos, que, infelizmente, este Governo não tem tido respeito por eles.
5: Para os liberais, o debate será importante para cernar alunos, famílias e professores. O LIVRE quer respostas sobre um processo que classifica como uma absoluta irresponsabilidade. Pelo Bloco de Esquerda, Fábio Figueiredo atira ao Primeiro-Ministro.
8: É inaceitável que Luís Montenegro, em vez de apontar ao Ministro e às decisões erradas, venha culpar os professores de provocar alarmismo, de estarem contra um processo de digitalização e de modernização.
5: Os partidos aguardam agora pelos esclarecimentos do Governo na Assembleia da República.
4: Sexta-feira realiza-se também o último plenário de deputados antes das férias parlamentares e até à marcação deste debate de urgência sobre os exames do ensino secundário estavam apenas agendadas votações. O Ministro da Educação acredita que, apesar dos problemas na correção digital das provas, vai conseguir cumprir os prazos de fixação de notas nas escolas. Fernando Alexandre garante que tem havido rigor no processo de avaliação, dando como exemplo a prova de português.
9: A prova que sofreu mais, que tem tido mais dificuldades foi a de português, porque é a prova mais difícil de corrigir, e deixo aqui um agradecimento muito especial, não apenas aos professores de português, mas a todos, porque nesta reta final, e porque houve de facto erros, houve professores que tiveram que corrigir a mesma prova 3 vezes, isso está identificado, mas o que é que isso mostra? Isto mostra, por um lado, o esforço que está a ser pedido aos professores, e que nós reconhecemos e que nós agradecemos, mas mostra, por outro lado, o comprometimento total que nós temos com o rigor da avaliação, porque, ao contrário do que muitas vezes foi dito, nunca foi dito a nenhum professor corrija uma prova que não está completa.
4: Nestas declarações aos jornalistas esta manhã em Lisboa, o Ministro da Educação voltou a reforçar que será feita uma auditoria para apurar as responsabilidades sobre o que correu mal neste processo dos exames nacionais do ensino secundário. Portugal está entre os países onde aumentou a repressão policial e diminuiu o espaço cívico. A conclusão é do Fórum Cívico Europeu e do Observatório do Espaço Cívico, que analisaram dados de vários países. No caso português, participou também neste estudo a Academia Cidadã. Os investigadores, Alexandra Sofia Costa, sublinham um recuo nos direitos cívicos.
10: O relatório diz que há uma degradação substancial das liberdades cívicas em Portugal, onde o espaço cívico encolheu, refere um dos autores do relatório, João Labrincha, do Fórum Cívico Europeu.
11: Nos últimos anos nós notamos uma tendência de fechamento e de mesmo repressão. Estamos a falar de processos judiciais que são colocados contra ativistas, violência policial injustificada contra manifestantes. Vemos isto junto dos ativistas climáticos, vimos também nas últimas greves gerais. Para o cidadão comum, acaba por restringir as suas liberdades cívicas. No limite, as pessoas hoje têm mais medo de sair à rua para se manifestar, por exemplo, do que tinham há 10 anos atrás.
10: O relatório também pede mais atenção à presença de elementos neonazis nas forças de segurança. João Labrincha fala em padrões.
11: Um padrão e não uma exceção, e é isso que mais nos preocupa. Um padrão de existência de grupos, e alguns deles organizados, racistas, dentro das forças de segurança.
10: O relatório também refere que a ascensão eleitoral do Chega foi acompanhada por uma retórica sobre a imigração e por discursos xenófobos, racistas e homofóbicos. João Labrincha diz que a normalização deste discurso não pode ser aceite.
11: Uma permissão destes discursos, incluindo no Parlamento, com esta desculpa de ser liberdade de expressão, quando eles estão claramente configurados no Código Penal como crimes.
10: Alguns dados deste relatório que analisou as liberdades cívicas em 34 países europeus.
4: Na parte final deste trabalho, os investigadores recomendam a criação de um mecanismo independente para prevenir e combater o racismo institucional e o uso ilegal da força pelas forças de segurança, assim como um regime de financiamento de bases estável para as organizações civis. Coimbra quer ser uma referência na prestação de cuidados ao longo da vida. Ontem foi assinada a Carta de Intenções para a concretização deste projeto inovador que conta, Joaquim Reis, com o apoio da Organização Mundial de Saúde.
12: Coimbra vai acolher o primeiro centro colaborador da Organização Mundial de Saúde dedicado aos cuidados integrados ao longo do ciclo de vida. O protocolo das instituições de Coimbra, Unidade Local de Saúde, Centro Académico e Clínico e Universidade, com a OMS, vai ter, segundo Francisco Matos, presidente da OLS Coimbra, um papel importante já a partir de agora.
13: Vamos começar a desenvolver iniciativas que visam ser referência na integração de cuidados, que precisam obter resultados não só neste processo de integração, mas também na saúde das populações ao longo de todo o ciclo da vida. Vamos fazer uma avaliação pormenorizada, científica e translacional dos percursos assistenciais integrados, desde os cuidados de saúde primários até aos hospitalares e evoluindo depois para os cuidados a seguir aos cuidados hospitalares. Poderemos afirmar-nos como uma referência a nível não só nacional, mas a nível internacional, e aí criar colaborações de forma a alavancar outros locais nacionais e internacionais nesta perspectiva da integração de cuidados.
12: Para a Ministra da Saúde, Ana Paula Martins, o protocolo agora estabelecido demonstra uma ambição.
14: Fazer de Coimbra um laboratório vivo de inovação em saúde pública, capaz de produzir conhecimento relevante para Portugal, naturalmente, mas para a Europa e também para o mundo.
12: O protocolo agora estabelecido conta ainda com entendimentos com municípios portugueses, a Universidade HK e a Charité Universidade de Medicina de Berlim. A mensagem para os parceiros portugueses, a própria Organização Mundial de Saúde, foi dada através da forma como o seu diretor regional para a Europa terminou o seu discurso ao afirmar que o futuro se constrói em conjunto.
4: Coimbra assume a liderança na inovação em saúde. Os Açores apostam na ciência e nas condições de trabalho dos investigadores. A Câmara Municipal das Lajes do Pico vai investir 300 mil euros na criação da Casa do Cientista. O jornalista David Silva Borges assistiu à apresentação deste projeto.
15: A futura Casa do Cientista ficará equipada com laboratório e auditório, permitindo acolher investigadores e desenvolver projetos científicos ligados ao mar e ao ambiente. A presidente da Câmara das Lajes, Ana Brum, explica que o objetivo é criar um centro de investigação permanente, reforçando a ligação com a Universidade dos Açores e outras instituições científicas.
16: Quisemos desenhar, apesar de serem pequena escala comparada àquilo que existe na Madeira, um centro onde os nossos cientistas e investigadores
17: podem vir para as Lajes do Pico, onde essa casa vai ter um laboratório, vai ter um auditório, um pequeno auditório, e vai ter uma casa onde os próprios cientistas podem ficar a dormir.
15: O novo equipamento vai recuperar a componente científica inicialmente prevista para o Centro de Artes e Ciências do Mar, instalado na antiga fábrica da Baleia, atualmente dedicada à vertente museológica e cultural. Para Ana Brum, o investimento terá igualmente um papel importante na valorização do património baleeiro e na candidatura a património da Unesco.
17: Isso também é algo importante naquilo que é o nosso interesse da candidatura à Unesco. As candidaturas, normalmente, ao património material português e da Unesco pressupõem planos de salvaguarda e é verdade, é essa que estamos sempre a dar cada vez mais passos nisso que é o conhecimento.
15: Através deste investimento de 300 mil euros, que já foi lançado ao concurso público, o município das Lajes pretende afirmar-se como um polo de investigação, reforçando simultaneamente a preservação e a valorização do património ligado à baleação.
4: A criação da Casa do Cientista nos Açores prevê ainda a ampliação do atual Centro de Artes e Ciências do Mar, através da reabilitação de um edifício contíguo. As candidaturas ao concurso para a criação da Orquestra Regional do Alentejo estão a decorrer até ao próximo dia 9 de setembro. Segundo a Direção-Geral das Artes, podem concorrer as associações culturais sem fins lucrativos com sede no Alentejo. O concurso tem a dotação de 1 milhão e 620 mil euros. A verba destina-se a 2 anos. 50 anos depois do reconhecimento da Serra da Estrela como Parque Natural, o presidente da Câmara de Manteigas aponta dificuldades na gestão diária e pede mais investimento e atenção. Flávio Massano, que é também presidente da Comissão de Cogestão do Parque Natural da Serra da Estrela, foi convidado do programa da manhã da Antena 1, esta quarta-feira, onde deixou Gonçalo Costa Martins alguns alertas.
18: Costuma-se dizer que as más notícias correm mais depressa que as boas notícias. É um caso que se aplica na Serra da Estrela, diz o autarca de Manteigas, Flávio Massano.
19: Nós temos tido, inclusivamente, incêndios e temos tido episódios nefastos que fazem com que, muitas vezes, se fale mais do Parque Natural da Serra da Estrela por maus motivos do que por bons.
18: No programa da manhã da Antena 1, este lamento vem acompanhado de outro, de que o país não acredita num parque que não para.
19: A verdade é que depois quem aqui está o ano todo luta com todas as armas e com tudo aquilo que temos ao nosso dispor. Ainda agora conseguimos fazer uma candidatura bem-sucedida, que demorou 2 anos a construir
20: da Unesco,
19: a reserva da biosfera, da Unesco, que reconheceu efetivamente este valor, mas internamente continuamos deficitários. O país não acredita ou não aposta tanto nestas áreas protegidas e nós sentimos que muitas das vezes aquilo que as populações sentem é que é um parque natural no papel, ou seja... Sim. Para proibições, para dificuldades, para constrangimentos, o parque existe, para desenvolvimento, para investimento, para apoio, ele fica na gaveta. Isto deixa-nos tristes, obviamente.
18: Flávio Massano diz que faltam apoios no Parque Natural da Serra da Estrela, aponta dificuldades, mas não esconde o que sente pelo território.
19: Temos muito orgulho em viver neste território, porque é um território ímpar e que há 50 anos reconhecemos que tinha valor para ser Parque Natural da Serra da Estrela, mas a verdade é que nos últimos anos também assistimos a dificuldades notórias deste parque. Eu acredito que nunca houve tanto conhecimento e tanta vontade de projetar e de valorizar esta nossa área protegida, mas também sentimos que há cada vez menos apoios e cada vez mais dificuldades em, por um lado, facilitar também a vida daqueles que querem viver e investir neste território e depois também ter a justa contrapartida por parte do Estado Central para aquelas pessoas que o protegem e que o defendem e que o valorizam.
18: O presidente da Câmara de Manteigas deixa por isso um apelo.
19: Nós precisamos que também o Estado Central, o Governo, na sua política ambiental e de florestas e de valorização da biodiversidade e destas áreas protegidas do país, olhe para as áreas protegidas e que invista nelas e que sinta que são um ponto e um fator-chave para o desenvolvimento
20: sustentável. E não tem acontecido.
19: Eu diria que não tem acontecido na medida daquilo que são as nossas expectativas.
18: Alertas deixados na véspera do Parque Natural da Serra da Estrela fazer 50 anos. Hoje começam as comemorações em Manteigas, onde vai ser inaugurada a requalificação do edifício sede do Parque Natural.
4: As comemorações dos 50 anos do Parque Natural da Serra da Estrela prolongam-se durante o mês de julho. Aproximar o público da natureza. É este o objetivo da Companhia de Teatro de Sintra Chão de Oliva, com a peça Entre as Árvores. Trata-se de uma produção interativa, com o público a percorrer um trilho na floresta com auscultadores, ouvindo histórias sobre árvores. Susana Gaspar, uma das autoras e intérpretes da peça, sublinha a importância desta experiência.
20: É como o Tristan Gully, um dos autores que nós lemos, que escreveu o livro Como Ler uma Árvore. No fundo é ficarmos com alguns segredos, podermos pegar neles, olhar para as árvores e perceber um bocadinho melhor aquilo que elas nos revelam sobre a sua história, como elas comunicam, como elas se alimentam, e poder olhar para esses sinais um bocadinho em maior complicidade com a natureza e perceber que ela é vulnerável.
4: Nestas declarações registadas pela agência Lusa, Susana Gaspar sublinha a abordagem poética e documental desta peça.
20: Pelo menos assim espero que seja essa a experiência do público, é que nunca mais vemos uma árvore da mesma maneira. E sem medo de tocar, de conhecer, voltar a cheirar a terra, a sentir as folhas das árvores.
4: Entre as Árvores, de Susana Gaspar e Isabel Costa, que também são narradoras, estreia na próxima sexta-feira, na Quinta da Riba Fria, em Sintra. As apresentações são sempre às 5 da tarde, ao fim de semana, até ao próximo dia 26. O Festival de Circo Moderno Vaudeville Rendezvous estende-se este ano pela primeira vez a Viana do Castelo, onde acontece esta quarta-feira o espetáculo de abertura. É às 10 da noite. Trata-se da peça Tenet, pelo coletivo catalão Eunoia Coletiva. Ao todo vão ser apresentados 18 espetáculos de circo moderno, com 8 estreias nacionais em 40 sessões diferentes. Participam 20 de companhias e artistas portugueses e estrangeiros, que até sábado vão circular entre as várias cidades do Festival Vaudeville Rendezvous, ou seja, Barcelos, Braga, Guimarães e Vila Nova de Famalicão, para além de Viana do Castelo, que se estreia este ano e tem o espetáculo de abertura deste festival. O Jornal da 2 regressa amanhã à rádio, depois das 5 da tarde. Esta e todas as edições estão disponíveis na internet.
3: Foi o Jornal da 2 com a edição de Augusta Henriques. Amanhã, quinta-feira, vamos ter céu em geral pouco nublado, com períodos de muita nebulosidade no litoral norte e centro, onde poderão ocorrer aguaceiros a partir da tarde. Prevê-se também uma pequena subida das temperaturas mínimas no litoral centro e sul e das máximas na costa sul do Algarve. Açores com períodos de chuva nos grupos ocidental e central na Madeira. Poderão ocorrer também aguaceiros fracos, mais prováveis durante a tarde, esperando-se ainda a subida das temperaturas mínimas.
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3: 5 horas com 18 minutos, 4 e 18 nos Açores. Bem-vindos e bem-vindas ao programa do Final da Tarde da RTP Antena 2 com João Rodrigues Pedro. Até às 8 vamos ouvir música de Bach, Beethoven, Saint-Saëns, uma sinfonia que celebra a figura do famoso pintor do século XVII, Rembrandt. Teremos também uma sonata para violino e piano do compositor belga Guillaume Lequeux. Para já, começamos com Joseph Haydn, pelas mãos de um grande pianista russo, Denis Kozhukin, que nos últimos anos nos tem visitado regularmente para concertos e recitais, nomeadamente na Fundação Calouste Gulbenkian e na Casa da Música. Ora, no seu novo álbum, editado há poucas semanas pela Pentatone, Kozhukin oferece-nos uma refrescante interpretação de algumas sonatas para tecla do compositor austríaco. Ficamos com a sua leitura da sonata em Dó menor, Hoboken 16, número 20, constituída pelos andamentos Moderato, Andante con moto e Allegro.

A mais longa e a mais difícil, assim se referiu Joseph Haydn à sua sonata em Dó menor, Hoboken 16, número 20, ao enviar a partitura para a editora vienense Artaria em 1780, quase uma década depois de a ter escrito. Denis Korzukhin, que ouvimos aqui, interpreta esta e outras obras do compositor austríaco num disco editado em junho pela Pentatone. Avançamos agora até ao final do mesmo século XVIII com a música do mais célebre dos alunos de Haydn. Esta noite, na Igreja Românica de São Pedro de Ratas, a partir das 9, o quarteto Verazin, agrupamento residente do Festival Internacional de Música da Póvoa de Varzim, vai apresentar um programa no âmbito desse festival com obras de Beethoven e Shostakovich. Um diálogo entre o classicismo luminoso e o dramatismo do século XX na

acústica íntima da Igreja de São Pedro de Rates pelo Quarteto Verazin, que há quase 20 anos vem atuando regularmente neste festival e onde já tocou quartetos de Beethoven, como por exemplo aquele que vamos ficar a ouvir. O terceiro quarteto em Ré maior, do Opus 18, numa gravação da Deca pelo Quarteto Takash.

0: Beethoven, em finais de 1700, num dos seis quartetos da série Opus 18, foi o terceiro em ré maior, aquilo que ouvimos numa leitura de referência pelo quarteto Takács. Beethoven e Shostakovich vão estar em diálogo esta noite no Festival de Música da Póvoa de Varzim pelo quarteto Verazin, a partir das 9, na Igreja Românica de São Pedro de Ratas. Voltaremos a falar de Beethoven na última hora do programa, a propósito da próxima temporada de música erudita do Centro Cultural de Belém, que vai assinalar os 200 anos da morte do compositor em 2027. Daqui a pouco, música de Bach para cravo, tocada por uma dupla de guitarristas.
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3: 2 minutos depois das 6, bem-vindos à segunda hora do programa do Final da Tarde na RTP Antena 2. Mais à frente vamos ouvir uma sinfonia do início do século XX, escrita em homenagem ao pintor holandês Rembrandt, nascido num dia 15 de julho em 1606, passam hoje 420 anos. Mas antes dessa sinfonia, a música de Bach num arranjo para duas guitarras. Goran Krivokapić, guitarrista montenegrino que tem sido presença regular em festivais e concertos em território nacional, e o seu compatriota Daniel Serovic formaram há vários anos o Montenegrin Guitar Duo. No seu novo trabalho para a editora Naxos, apresentam em primeira gravação mundial transcrições inéditas de 3 suítes inglesas de Bach, concebidas para cravo. É a suíte número 1, BWV 806, em Sol Maior, aquela que vamos ouvir nesta versão pelo duo de guitarristas montenegrino.

Um arranjo para duas guitarras da primeira suíte inglesa de Johann Sebastian Bach, o BWV 806 em Lá Maior, com interpretação e autoria do arranjo do Montenegrin Guitar Duo, constituído por Goran Krivokapic e Daniel Serovic. Música de um disco recente da Naxos, que nos oferece ainda as suítes inglesas número 2 e número 3. 29, praticamente 30 minutos depois das 6, seguimos agora ao encontro da música sinfónica de um compositor holandês raramente escutado, que viveu na transição do século XIX para o século XX. Em 1906, por ocasião das celebrações do tricentenário do nascimento do pintor Rembrandt, a orquestra do Concerto Rabau de Amsterdão encomendou a vários compositores holandeses uma série de obras para serem apresentadas no contexto dessa comemoração. Cornelis Doper, que viria a colaborar enquanto maestro com aquela orquestra, foi um dos convidados para o efeito, respondendo à encomenda com a terceira das suas 7 sinfonias e atribuindo-lhe como título o nome do autor de obras célebres como A Ronda da Noite ou O Regresso do Filho Pródigo. Neste dia 15 de julho, em que se assinalam os 420 anos do nascimento do célebre pintor do Barroco, escutamos na íntegra essa Sinfonia Rembrandt de Cornelis Doper, nas leituras do maestro Matthias Bamert e da orquestra residente de Haia. 4 andamentos, o primeiro Adagio ma non troppo allegro con brio e depois uma sequência com Andante, Allegro e Allegro.

0: Matthias Bamert e a orquestra residente de Haia, num registro da terceira sinfonia do holandês Cornelis Doper, sinfonia de 1906, intitulada Rembrandt e composta para as celebrações dos 300 anos do nascimento do famoso pintor seiscentista Rembrandt van Rijn, de quem se assinala hoje precisamente essa data do nascimento, mas neste caso dos 420 anos. Foi a 15 de julho de 1606.
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0: Emissão do final da tarde da RTP Antena 2 até às 8, com destaque agora para um recital de clarinete e piano que vai ter lugar esta noite em Évora. Organizado pela Associação Évora é Música, o 27º ciclo de concertos Música e Outras Artes nos Claustros apresenta, a partir das 9h30, no Convento dos Remédios, um recital pelo clarinetista Leonídio Dicky e pelo pianista Manuel Prata. Oportunidade para escutar o grande duo concertante de Carl Maria von Weber, os prelúdios de dança de Witold Lutoslawski, uma fantasia sobre temas da Traviata de Verdi, do italiano do século XIX Donato Lavrelio, e uma peça recente do francês Guillaume Conisson. Clarinete e piano com Leonídio Dicky e Manuel Prata, hoje às 9h30 nos claustros do Convento dos Remédios, em Évora. No passado mês de junho foi anunciada a programação da próxima temporada de música erudita do Centro Cultural de Belém, em que será assinalada a efeméride dos 200 anos da morte de Beethoven. Para além dos vários concertos agendados ao longo da temporada, a evocação do compositor prolonga-se num ciclo de conferências Beethoven antes e agora, apresentado pelo professor Paulo Ferreira de Castro, que oferecerá novas perspectivas sobre a vida, a obra e a atualidade permanente desta figura cimeira da história da música. O concerto inaugural desta temporada será no dia 27 de setembro e conta com a interpretação da 5ª Sinfonia de Beethoven pelo maestro Pedro Neves e pela Orquestra Metropolitana de Lisboa. O programa desse concerto contempla ainda peças de outras épocas, nomeadamente Noturno Diurno, de António Pinho Vargas, a Elegia Opus 24 de Fauré e o segundo concerto para violoncelo de Camille Saint-Saëns, que vai ser tocado pelo conceituado Stephen Isserlis. É justamente pelo violoncelista britânico que escutamos essa partitura datada de 1902 e com dois andamentos, Allegro Moderato e Maestoso Andante Sostenuto e Allegro non troppo, cadenza molto allegro. Stephen Isserlis e a Filarmónica da Rádio do Norte da Alemanha, numa gravação dirigida por Christoph Eschenbach, no segundo concerto em ré menor, o Opus 119 de Saint-Saëns.

O final de um dos mais exigentes concertos do repertório para violoncelo, o concerto número 2 em ré menor de Camille Saint-Saëns, opus 119, tocado aqui pelo mesmo solista que o vai apresentar em Lisboa no final de setembro, no Centro Cultural de Belém. O inglês Stephen Isserlis, acompanhado neste caso por Christoph Eschenbach e pela Filarmónica da Rádio do Norte da Alemanha, vai interpretar então a obra de Saint-Saëns, 27 de setembro, no concerto inaugural da próxima temporada do CCB, temporada de música erudita. É praticamente da mesma época a música que nos vai levar até às 8, escrita também ela por um falante da língua francesa. Guillaume Lequeux nasceu na Bélgica em 1870, mas residiu em França a partir dos 9 anos de idade. Foi aluno, por exemplo, de César Franck. Faleceu precocemente, um dia depois de completar 24 anos, vítima de febre tifoide, e é hoje recordado quase apenas por uma única obra, a Sonata para Violino e Piano em Sol Maior, de 1893, que teve na sua origem uma encomenda do virtuoso violinista belga Eugène Isaïe. É essa a peça central do mais recente registro da editora Shandos pela dupla de violino e piano, formada pela norte-americana Helena Urioste e pelo inglês Tom Poster, que além da ligação artística são casados há 7 anos. Escutámos-los então nessa sonata em 3 andamentos de Guillaume Lequeux.

0: Final da sonata em sol maior do belga Guillaume Leque, escrita em 1893 e incluída no novo álbum da violinista Helena Urioste e do pianista Tom Poster, disco da editora Shandos, em que podemos apreciar também uma série de peças de outros compositores belgas e franceses, escritas entre as décadas de 1890 e 1930. Além de Leque, temos ainda Melbonis, César Franck, Saint-Saëns e Olivier Messiaen. Fechamos desta forma o programa do Final da Tarde na RTP Antena 2 com João Rodrigues Pedro. Daqui a pouco, a transmissão de um concerto pelo MAT Saxophone Quartet, concerto integrado na programação Echo Rising Stars e gravado a 15 de março deste ano no grande auditório da Fundação Calouste Gulbenkian. Depois, a partir das 9, uma outra gravação de um concerto realizado em Montpellier em julho do ano passado, para ouvir o concerto número 3 de Rachmaninov e Uma Vida de Herói de Richard Strauss, com o pianista Daniil Trifonov, a Filarmónica da Rádio França e o maestro Daniel Harding. É tudo pela minha parte. Boa tarde e até amanhã.
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0: Olá, eu sou o Daniel.
1: Eu sou o Pedro.
2: Eu sou a Mafalda.
3: E eu sou a Catarina e juntos somos o MAT Saxophone Quartet. No passado dia 15 de março apresentámo-nos na Fundação Calouste Gulbenkian durante o festival Echo Rising Stars. E foi um concerto muito especial onde tivemos a oportunidade de abrir o concerto com obras lindíssimas da compositora francesa Lili Boulanger. De seguida apresentámos o icónico Quarteto de Cordas de Maurice Ravel. De seguida apresentámos uma obra de uma compositora fantástica, Alexandra Vrebalov. O título da peça dela é Four Faces, Four Wings e foi a estreia nacional na Fundação Calouste Gulbenkian. E terminamos o concerto com uma obra bastante conhecida de um compositor americano, Rhapsody in Blue, de George Gershwin.

Muito obrigado. Muito boa tarde a todos. Sejam bem-vindos e bem-vindas. Nós somos o MAT Saxophone Quartet e é para nós um enorme prazer podermos estar hoje, esta tarde, a tocar para todos vós. Desde já um agradecimento enorme à Fundação Carlos Gulbenkian, que nos apadrinhou e que nos nomeou como Echo Rising Stars, juntamente com a Casa da Música no Porto e a Philharmonie de Paris. E é realmente muito especial estarmos aqui hoje. Nós começámos o quarteto há 8 anos atrás para concorrer ao Prémio Jovens Músicos e devido a isso pudemos tocar nesta sala pela primeira vez há 8 anos atrás. Nunca pensámos que poderíamos estar aqui passados 8 anos a fazer um concerto inteiro. É muito especial e desde já muito obrigado por estarem aqui. Nós começámos este concerto com 2 pequenas peças de Lili Boulanger, uma compositora francesa do início do século XX, que se intitulam de Nocturne e Cortège, e vamos continuar com um pequeno atrevimento, que é tocar o Quarteto de Cordas de Ravel, uma das obras mais icónicas para essa formação, mas hoje, talvez pela primeira vez neste auditório, numa transcrição para quarteto de saxofones. Esperemos que gostem e até já.

0: São Carlos Gulbenkian e os seus parceiros, a Casa da Música e a Filarmónica de Paris. Estamos super contentes com esta obra. É também a estreia nacional hoje. Temos a sorte de ter aqui hoje a compositora que a escreveu, Alexandra Vrebalov, na sala. Ela é da Sérvia e vive nos Estados Unidos e veio aqui de propósito para ouvir a estreia nacional. Por isso convido-a ao palco. Alexandra, I welcome you on stage, please.
1: Good afternoon. It is my great pleasure and honor to be here today. And I thank you guys. I thank you to the Gulbenkian Foundation, and I hope you enjoy the piece.

Este programa é um programa desafiante. Nem todas as salas foram, acho eu, corajosas o suficiente de escolher o programa que continha o Quarteto de Cordas Ravel. E para nós foi muito especial ter a oportunidade de apresentá-lo aqui. Pensamos que tenha sido a primeira vez que este quarteto tenha sido tocado no grande auditório da Gulbenkian por 4 saxofones, por isso esperamos que tenham gostado desta nova versão do Quarteto de Cordas de Maurice Ravel. E vamos terminar o concerto com mais um arranjo, uma canção, uma peça bem diferente do que foi apresentada até agora, mas pensamos que seja uma maneira muito bonita de terminar este concerto. Rhapsody in Blue, de George Gershwin. Aproveitem.

Muito, muito, muito obrigada. Este é quase dos últimos dos nossos concertos do Echo Rising Stars Tour. É a maior sala, foi o maior aplauso, o mais quentinho que nós recebemos até agora. Muito obrigada. Muito obrigada. Nós queremos fazer um encore, só quero dar um pequenino contexto. Até agora, em todos os concertos da nossa Echo Rising Stars Tour, temos feito um especial encore para cada sala de concerto. E normalmente fazemos uma canção tradicional da cidade ou do país. Por exemplo, na sexta-feira tocamos em Paris e fizemos com uma encore conhecida La Bohème. E aqui não podia ser diferente. E finalmente estamos em Portugal. Por isso, vamos fazer um encore muito especial que acredito que todos vocês conheçam. Muito obrigada por estarem aqui e até à próxima.

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8: Vamos transmitir uma gravação cedida pela Rádio França. No programa de hoje, um concerto inserido no Festival Occitanie Montpellier da Rádio França, realizado na Ópera Berlioz em Montpellier, no dia 17 de julho de 2025. Escutaremos Uma Vida de Herói, o Opus 40 de Richard Strauss, e Iniciar, de Sergei Rachmaninoff, concerto para piano e orquestra número 3 em Ré menor, Opus 30, pelo pianista Danil Trifonov, e Orquestra Filarmónica da Rádio França, sob a direção de Daniel Harding.

Sergei Rachmaninoff, concerto para piano e orquestra número 3 em Ré menor op. 30, pelo pianista Daniil Trifonov e Orquestra Filarmónica da Rádio França, sob a direção de Daniel Harding. Estamos a transmitir um concerto inserido no Festival Occitanie Montpellier da Rádio França, realizado na Ópera Berlioz, em Montpellier, no dia 17 de julho de 2025, e que teve na segunda parte Uma Vida de Herói, o Opus 40 de Richard Strauss. Toca a Orquestra Filarmónica da Rádio França, sob a direção de Daniel Harding.

Richard Strauss, Uma Vida de Herói, Opus 40, pela Orquestra Filarmónica da Rádio França, sob a direção de Daniel Harding. Transmitimos um concerto em que participou igualmente o pianista Danil Trifonov, preenchido com obras de Richard Strauss e Sergei Rachmaninoff, inserido no Festival Occitanie Montpellier da Rádio França, realizado na Ópera Berlioz, em Montpellier, no dia 17 de julho de 2025. Foi uma gravação cedida pela Rádio França.

prossegue a emissão da RTP Antena 2 com música de Wolfgang Amadeus Mozart. Sonata para piano número 7, em Dó maior, o Köchel 309, pela pianista Mitsuko Shida.

0: Wolfgang Amadeus Mozart, Sonata para piano número 7 em Dó maior, Queixal 309, pela pianista Mizu Koshida.
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0: palavras que o vento não leva.
1: Só os doidos não conhecem o gosto da matilha. São pessoas solitárias, metidos na glória de mandar, e por isso precisam de andar sós, estar sós, mover-se com autoridade e desprezo. A sopa escorre-lhes pelo canto dos lábios. Têm comichão na cabeça, no ânus e entre os dedos dos pés. Mas mantêm a dignidade, como se usassem uma coroa de 3 andares, como o Papa, ou uma coroa aberta, como os reis carolíngios, se me lembro bem. Os outros, os homens sensatos, têm a fascinação da matilha. É de certo um apelo antigo, dos tempos em que se moviam ao exemplo da alcateia pelos alcantis dos montes, esperando surpreender a cabra alpina. Juntavam-se e um uivo rouco saía-lhes da garganta. Por que rouco? Deviam andar sempre engripados, os homens primitivos, e morriam tão depressa que pouco serviam para modelos rupestres. Em Memórias Laurentinas, de Agostina Bessa Luís, baseadas num diário de família, são um seguro de vida contra o esquecimento.
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0: Alexandre.
1: Olá, Luís.
0: Considerado um dos mais notáveis vibrafonistas que o jazz já conheceu, Bobby Hutcherson deixou a sua arte gravada tanto em álbuns de estúdio como ao vivo. É um desses últimos que queremos hoje visitar.
1: Ouvimos o disco In the Vanguard.

0: O vibrafone de Bobby Hutcherson em Little Nails, uma composição de Randy Weston, música do disco In the Vanguard, editado em 1987 pela Landmark.
1: O título deste álbum remete para o clube de jazz onde decorreu a respectiva gravação. Referimos-nos, claro, ao histórico Village Vanguard, localizado em Manhattan, no bairro artístico de Greenwich Village.

0: Estate, um tema de Bruno Martino e Bruno Brighetti e Well You Needn't, da autoria de Thelonious Monk, músicas do disco In the Vanguard.
1: Tal como documenta este álbum, a atuação de Bobby Hutcherson no Village Vanguard remonta a dezembro de 1986. No palco deste histórico clube de jazz, o vibrafonista e marimbista contou com a colaboração de Kenny Barron, piano, Buster Williams, contrabaixo, e Al Foster, bateria.

0: Young and Foolish, uma composição de Albert Haig e Arnold B. Horwitz, e Witchcraft, da autoria de Cy Coleman e Caroline Lee, músicas do disco In the Vanguard.
1: No verão de 1998, Bobby Hutcherson encontrava-se em Portugal para um concerto especial. Por palco, teve o auditório ao ar livre da Fundação Carlos de Gulbenkian, onde participou com o seu quarteto no festival Jazz em Agosto.

0: O quarteto de Bobby Hutcherson em Someday My Prince Will Come, uma composição de Frank Churchill e Larry Murray, música do disco In the Vanguard, editado em 1987 pela Landmark. Boa noite, Luís.
1: Boa noite, Alexandra.

0: O primeiro dos dois arabescos de Claude Debussy por Nikolai Luganski.
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Muito boa noite. Programa de hoje com Richard Galliano a fazer a celebração George Gershwin. Vamos chegar com este acordeonista virtuoso a reinventar os clássicos de George Gershwin, tal como eles surgem no álbum recente, 2024, intitulado Around Gershwin. É uma homenagem de Richard Galliano, um verdadeiro espírito livre no mundo da música, que revela em Around Gershwin uma odisseia sonora onde as fronteiras se desfazem e as eras se cruzam. Como um artesão de melodias, Galliano elabora neste Around Gershwin uma tapeçaria musical vibrante onde a alma de George Gershwin dialoga com Galliano, ficando no fim uma melodia intemporal. Longe das amarras e dos rótulos, o disco celebra a liberdade artística e a audácia criativa. A canção torna-se a intermediária e privilegiada, a ligação entre os dois artistas, e impõe-se como o fio condutor de um diálogo íntimo e comovente. As duas vozes unem-se, transportadas por uma força que ressoa como uma ode à vida e à eternidade. Galliano imagina as viagens de comboio de Gershwin, o mundo dos musicais da Broadway, a névoa londrina e os murmúrios de um amor perdido. Quanto ao repertório, Galliano trata o álbum como uma odisseia sonora, juntando Gershwin a pequenas peças de compositores como Ravel, Debussy, Satie e Fauré para fazer a ligação do jazz americano com a música de finais do romantismo francês. Também subtilmente influenciado por Rachmaninoff, Galliano presta uma vibrante homenagem à audácia e à modernidade, entrando em improvisações espontâneas e cativantes. Logo a começar, uma bela versão com arranjo do próprio Galliano da Rhapsody in Blue, com o acordeão a criar um som orquestral caleidoscópio. Around Gershwin é um convite a um sonho lúcido, uma ode à liberdade criativa e à intemporalidade da arte. Uma visão inspiradora do mundo, cheia de poesia e onde a expressão artística se torna uma ponte entre gerações. Um álbum que deve ser apreciado como uma doce melodia, transportando-nos para terras distantes, onde a imaginação e a criatividade não conhecem limites. Ficamos então com Richard Galliano, Around Gershwin.

celebração George Gershwin, através de Richard Galliano. Estivemos com este acordeonista virtuoso para reinventar os clássicos de George Gershwin, tal como eles surgem no álbum recente de 2024, Around Gershwin. É uma homenagem de Richard Galliano, um verdadeiro espírito livre no mundo da música, que revela em Around Gershwin uma odisseia sonora onde as fronteiras se desfazem e as eras se cruzam. Longe das amarras e dos rótulos, o disco celebra a liberdade artística e a audácia criativa. A canção torna-se a intermediária privilegiada, a ligação entre os dois artistas, e a canção impõe-se como o fio condutor de um diálogo íntimo e comovente. As duas vozes musicais unem-se, transportadas por uma força que ressoa como uma ode à vida e à eternidade. Galliano imagina as viagens de comboio de Gershwin, o mundo dos musicais da Broadway, a névoa londrina e os murmúrios de um amor perdido. Quanto ao repertório, Galliano trata o álbum como uma odisseia sonora, juntando Gershwin a pequenas peças de compositores como Ravel, Debussy, Fauré e Satie, para fazer uma ligação do jazz americano até à música de finais do romantismo francês. Galliano presta uma vibrante homenagem à audácia e modernidade, inspirando improvisações espontâneas e cativantes. Around Gershwin, um convite a um sonho lúcido, uma ode à liberdade criativa e à intemporalidade da arte. Visão inspiradora do mundo, repleta de poesia, onde a expressão artística se torna numa ponte entre as gerações. Around Gershwin, Richard Galliano, doce melodia que nos transporta para terras distantes, onde a imaginação e a criatividade não conhecem limites. É assim o final deste episódio da Volta ao Mundo, um programa que teve apresentação e realização de André Pinto. Votos de ótima noite.

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